0: assim, com esse sertanejo do bom, a gente vai ficando por aqui. Obrigado pela audiência e até amanhã. Tchau, gente.
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5: As últimas informações do esporte você ouve agora aqui no nosso Radar Esportivo. Eu sou Kleber Salles. Hoje é quarta-feira, 14 de outubro de 2026. E o Barcelona conquistou sua segunda vitória na Champions League ao golear o Galatasaray por 4-1 de virada em Istambul. Os turcos abriram o placar com Batra, mas João Cancelo empatou ainda no primeiro tempo. Na etapa final, Firmino Lopes, Gordon e Ademi completaram a goleada catalã. Com o resultado, o Barcelona mantém 100% de aproveitamento e se prepara para enfrentar o Paris Saint-Germain na próxima rodada. Eu sou Kleber Salles e volto daqui a pouco com mais uma edição aqui do nosso Radar Esportivo. Fique ligado, hein?
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O governo de Benjamin Netanyahu está acelerando a expansão do controverso assentamento E1, na Cisjordânia, uma medida que líderes israelenses evitaram por 2 décadas devido ao temor de reações internacionais. A decisão ocorre às vésperas de uma eleição, apesar de ser amplamente vista como um golpe fatal para a viabilidade de um Estado palestino. A área de E1 é estratégica, pois ligaria Maale Adumim a Jerusalém, dividindo a Cisjordânia e dificultando a continuidade territorial de um futuro Estado palestino. A ação reflete uma postura desafiadora do governo israelense em relação à comunidade internacional.

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1: 21 horas e 17 minutos.
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4: Cheguei, turma, eu mesmo, seu amigo Jorginho Amaral, um cara legal. Em mais um Conexão Sertaneja, nesta quarta-feira lindona, cheia de alegria e muita música boa, em especial pra você. As melhores, viu, aqui no nosso Conexão, as melhores do sertanejo. Então vem, que tá começando!
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0: E o Nelson Limões!
1: Jorge Matheus, maravilha, muito obrigado pela confiança,
0: senhor,
1: pela presença.
0: Bom demais. Obrigado vocês, rapaz. É uma honra, um privilégio pra nós.
2: Esse povo de Goiânia tá aqui. É apaixonado, né?
3: Ei, Goiás,
0: é demais,
3: hein?
0: É demais. Que é isso? Como é que é o refrão?

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1: Daqui a pouco a gente volta, hein, com muito mais moda sertaneja aqui no nosso Conexão.
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Um casal de jovens morreu após cair de uma altura de aproximadamente 85 metros na Cachoeira da Limeireira, em Coronel Fabriciano, no Vale do Aço, em Minas Gerais. O acidente aconteceu na tarde de segunda-feira, dia 12 de outubro. Segundo o relato de uma testemunha ao Corpo de Bombeiros, a jovem de 19 anos caminhava com o namorado, de 21, pela borda da cachoeira quando teria escorregado nas pedras. Ao tentar segurá-la e impedir a queda, o rapaz também perdeu o equilíbrio e caiu. As vítimas eram naturais de Ipatinga, também em Minas Gerais, e foram encontradas em uma área de difícil acesso. De acordo com os bombeiros, a jovem estava submersa, enquanto o rapaz foi localizado sobre as pedras. Os dois apresentavam múltiplos ferimentos e não resistiram. Após o resgate dos corpos, a polícia militar ficou responsável pelos pertences do casal, enquanto a polícia civil realizou a perícia no local para os procedimentos necessários.

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0: O planejamento de uma carreira profissional de sucesso consiste nos seguintes pilares. Tenha metas de curto, médio e longo prazo. Invista em capacitação. Aprenda a trabalhar em equipe. Potencialize seus pontos fortes. Tenha sempre autoconfiança. Seja sempre pontual em todos os seus compromissos. Dê o seu melhor na sua rotina de trabalho. Construa uma boa rede de contatos. Cuide da sua imagem pessoal. Seja sempre um inovador em sua área. 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
3: E o Arsenal venceu o Lille por 3-0 em Londres e manteve o 100% de aproveitamento na Champions League. Depois de um primeiro tempo sem gols, Jurrien Timber abriu o placar na etapa final. Pouco depois, Eberechiese ampliou e Bukayo Saka marcou o terceiro, confirmando a vitória inglesa. Com 6 pontos em 2 rodadas, o Arsenal segue entre os destaques da competição. Já o Lille sofreu sua 2ª derrota consecutiva e continua sem pontuar. Eu sou Kleber Salles e volto daqui a pouco, trazendo mais destaques esportivos por aqui, hein? Fique ligado.
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7: Já de volta, Conexão Sertaneja e as melhores músicas. Tem mais sucesso!
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0: Obrigado.
1: Obrigado, gente.
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3: É o Conexão Sertaneja no ar, gente. Aqui sou eu, seu amigo Jorginho Amaral. Daqui a pouquinho tem muito mais pra você.
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7: E a Inter de Milão perdeu em casa para o Brugge por 4-3 em um confronto emocionante pela Champions League. O destaque foi o atacante Trezor, autor de 3 gols para a equipe belga, enquanto Carlos Forbes brilhou com jogadas decisivas e uma assistência. Lautaro Martínez marcou 2 vezes pela Inter e Bonita também balançou as redes, mas não foi suficiente para evitar a derrota. Com o segundo revés consecutivo, a Inter segue sem pontuar enquanto Brugge conquistou seus primeiros 3 pontos. Termina aqui o nosso Radar Esportivo com a apresentação e a produção de Kleber Salles. O Radar volta amanhã trazendo as últimas novidades do mundo dos esportes para você. Fique ligado, hein?
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8: A campanha do Outubro Rosa, realizada em vários países, tem como objetivo a conscientização das mulheres e a sociedade em geral sobre a importância da prevenção e do diagnóstico precoce do câncer de mama e também sobre o câncer de colo de útero. 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Mas começou a ganhar popularidade em todo o planeta a partir de 2011. Prevenção e diagnóstico precoce. 2 armas importantíssimas no combate ao câncer.
9: Olá, ouvinte! Confira agora as principais cotações do mercado. Dólar comercial, R$4,99. Ibovespa, 209.066 pontos. Euro, R$5,58. Libra esterlina, R$6,60. Soja, R$154,75 a saca. Boi gordo, R$377,80 a arroba. Algodão, R$409,70. Destaque do dia! O mercado acompanha de perto o comportamento do dólar e da bolsa, enquanto o agronegócio segue no radar, com destaque para os preços da soja e do boi gordo. No último fechamento, o Ibovespa havia renovado o recorde histórico, acima dos 209 mil pontos.

O presidente do Tribunal Superior Eleitoral, ministro Cássio Nunes Marques, reuniu representantes das campanhas de Flávio Bolsonaro e Luiz Inácio Lula da Silva para discutir a condução do segundo turno das eleições presidenciais. O encontro aconteceu em meio ao aumento das disputas judiciais entre os candidatos, com pedidos de retirada de publicações nas redes sociais, acusações de desinformação e questionamentos sobre propaganda eleitoral. Segundo o tribunal, foram registrados 162 processos de representação e direito de resposta nos 9 dias seguintes ao primeiro turno, um aumento de aproximadamente 218% em relação ao mesmo período das eleições de 2022. Durante a reunião, também foram discutidas medidas para combater notícias falsas, proteger dados pessoais, evitar agressões contra servidores da Justiça Eleitoral e reduzir os riscos de confrontos entre apoiadores no dia da votação. Outro assunto em destaque foi a utilização de inteligência artificial para produzir conteúdos falsos, incluindo montagens de voz e imagem. O encontro ocorreu após uma controvérsia envolvendo o canal de WhatsApp Exército do Lula, criado pelo deputado André Janones, cuja suspensão foi determinada por Nunes Marques e, posteriormente, revertida pelo Corregedor-Geral Eleitoral. A iniciativa busca reduzir o confronto entre as campanhas na Justiça e garantir maior segurança e equilíbrio na disputa eleitoral.

0: É isso aí, moçada. Vamos ver se vocês estão bons pra cantar mesmo. Soltar a garganta aí com a gente.
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0: Jorge Matheus, satisfação. Jorge Matheus.
1: Max Bellucci, que prazer, cara, estar aqui com vocês.
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1: É o Conexão Sertaneja no ar. Daqui a pouquinho eu volto com muito mais músicas pra você.
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6: Olá, tudo bem? Chegando o Esporte Agora com a minha apresentação, locutora Patrícia Vieira. Você sabia que o vôlei foi criado em 1895 pelo americano William G. Morgan? Ele trabalhava na Associação Cristã de Jovens, ACJ. Ele queria criar um esporte que pudesse ser jogado em ambientes internos e fosse menos intenso do que o basquete, mas ainda oferecesse um bom exercício físico. E o objetivo era passar a bola sobre uma rede baixa sem deixá-la cair no chão. O primeiro jogo oficial de vôlei foi disputado em 1896 e desde então o esporte se tornou popular em todo o mundo, especialmente em países como Brasil, Itália e Estados Unidos. O vôlei é um esporte que combina habilidade, estratégia e trabalho em equipe e é praticado por milhões de pessoas em todo o mundo. A história do vôlei é um exemplo de como um simples jogo pode se tornar um fenômeno global e inspirar gerações a experimentar e criar algo novo.
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0: O uso do etanol como combustível para navios pode abrir um novo mercado para o agronegócio brasileiro, com uma demanda potencial de 15 bilhões a 20 bilhões de litros até 2030. O Ministério de Minas e Energia iniciou discussões com produtores para regulamentar o uso do biocombustível no transporte marítimo, incluindo a possibilidade de misturar etanol ao óleo bunker, combustível derivado do petróleo utilizado em embarcações. A oportunidade está relacionada a 336 navios já encomendados que poderão operar com metanol ou etanol. Para utilizar o biocombustível, essas embarcações precisam apenas de adaptações nos bicos injetores e no sistema de controle dos motores. Empresas do setor marítimo já começaram a testar essa alternativa. A Maersk realizou testes com etanol na Europa, a CMA-CGM abasteceu um navio no Porto de Santos e a mineradora Vale também avança na encomenda de embarcações movidas ao biocombustível. O governo brasileiro pretende encaminhar ao Congresso, ainda em 2026, um projeto para estabelecer uma política nacional de combustíveis sustentáveis para a navegação. Apesar do potencial de crescimento, a expansão depende da regulamentação internacional e enfrenta a resistência de países produtores de petróleo como os Estados Unidos. Se essa transição avançar, o etanol brasileiro poderá conquistar novos mercados e fortalecer a produção nacional de biocombustíveis.
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5: Já voltando, eu mesmo, seu amigão Jardim Amaral, continuando aqui no Conexão Sertanejo, já na sua rádio preferida, e tem mais sucesso.
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6: Agora todo mundo levanta a mãozinha pra cima. Bate assim com a gente. Tchau.

0: Gustavo.
1: Quem gostou faz barulho aí.
0: Alô, Goiânia! Gente, pra quem me conhece sabe que eu tô realizando um sonho. Eu tô aqui, ó, tremendo as bases. Que honra.
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1: É o Conexão Sertaneja no ar. Daqui a pouquinho eu volto com muito mais músicas pra você.
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O senador e candidato à presidência da República, Flávio Bolsonaro, sinalizou a integrantes das Forças Armadas que, caso vença o segundo turno das eleições, não pretende promover perseguições ou retaliações contra militares que se aproximaram do governo de Luiz Inácio Lula da Silva. Segundo informações divulgadas pela imprensa, emissários do candidato transmitiram a mensagem de que ele deseja deixar os conflitos políticos para trás e evitar uma nova onda de desconfiança dentro dos quartéis, especialmente após os acontecimentos que marcaram o período posterior às eleições de 2022. Outra proposta de Flávio é manter os militares da ativa afastados de cargos políticos no Palácio do Planalto e nos ministérios, diferentemente do que ocorreu durante o governo de seu pai, Jair Bolsonaro. Para comandar o Ministério da Defesa, a preferência seria por um nome civil, com Marcos de Gaulle apontado como um dos principais cotados. Ele já ocupou funções estratégicas durante os governos de Michel Temer e Jair Bolsonaro e possui experiência na área de defesa. A equipe de Flávio também não pretende manter os atuais comandantes das Forças Armadas, escolhidos por Lula, mas afirma que as mudanças não significariam perseguição aos oficiais que permanecerem em suas funções.

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2: Já voltando por aqui no Conexão Sertaneja, de muita música sertaneja pra você no nosso Conexão. É só sucesso, turma.
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0: Tarek dos Iguais, viu?
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0: Obrigado.
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2: Ah, daqui a pouco tem mais, hein, gente? Não saia daí que o Conexão volta já.
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5: Olá, ouvinte! Confira agora as principais cotações do mercado. Dólar comercial, R$ 4,99. Ibovespa, 209.066 pontos. Euro, R$ 5,58. Libra esterlina, R$ 6,60. Soja, R$ 154,75 a saca. Boi gordo, R$ 377,80 a arroba. Algodão, R$ 409,70. Destaque do dia! O mercado acompanha de perto o comportamento do dólar e da bolsa, enquanto o agronegócio segue no radar, com destaque para os preços da soja e do boi gordo. No último fechamento, o Ibovespa havia renovado o recorde histórico, acima dos 209 mil pontos.
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9: E Ayrton Senna é um ícone do automobilismo mundial, conhecido por sua incrível habilidade de pilotagem e sua personalidade inspiradora. Ele conquistou 3 títulos mundiais na Fórmula 1 e era conhecido por sua agressividade na pista e sua busca incessante pela perfeição. Senna também era apaixonado pelo Brasil, sendo um verdadeiro embaixador do país em todo o mundo. No entanto, sua carreira não foi sem desafios, incluindo sua trágica morte durante o Grande Prêmio de San Marino em 1994. Mesmo assim, seu legado continua vivo e forte, inspirando muitos com sua determinação, paixão e busca pela excelência. Ayrton Senna é um exemplo de como a perseverança pode levar a grandes conquistas, deixando um impacto duradouro na história do esporte.
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10: A campanha do Outubro Rosa, realizada anualmente no Brasil e em várias partes do planeta, tem como objetivo divulgar informações sobre o câncer de mama, como prevenção, diagnóstico precoce e rastreamento da doença. O câncer de mama é o tipo que mais acomete mulheres em todo o mundo. E segundo a OMS, mais de 2,2 milhões de casos são diagnosticados anualmente em todo o mundo. E segundo especialistas, não há uma causa única para a doença. São vários fatores relacionados ao seu desenvolvimento. E o câncer de mama ocupa a primeira posição em número de mortes por câncer entre as mulheres no Brasil.
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10: A Inter de Limeira conquistou uma vaga no Brasileirão Série B após terminar na segunda posição de seu grupo na rodada do último final de semana. Lembrando que o time pertence a uma SAF que tem como sócios Roberto Carlos, Ronaldo Fenômeno e um príncipe saudita. O principal objetivo a curto prazo dos novos investidores era o acesso à Série B.
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12: Olá, é hora de ficar bem informado. O Info News está no ar. Hoje é quarta-feira, 14 de outubro de 2026. Eu sou o Silva Júnior e essa é a notícia de agora. A modernização do sistema financeiro nacional avança para uma etapa decisiva com impacto direto na forma como o cidadão compra e vende bens de alto valor. O Banco Central do Brasil iniciou nesta semana a fase de testes práticos de privacidade e segurança da segunda etapa do DREX, a moeda digital de Banco Central, né? A nova tecnologia permitirá a realização de contratos inteligentes sem intermediários, viabilizando, por exemplo, a compra de um carro usado ou imóvel com transferência simultânea de dinheiro para a propriedade no mesmo segundo. Segundo o comunicado oficial da autoridade monetária, mais de 13 consórcios bancários e instituições financeiras privadas participam dos ensaios. Oficial da autoridade monetária, mais de 13 consórcios bancários e instituições financeiras

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3: Já voltando, eu mesmo, seu amigão Jorginho Amaral, continuando aqui no Conexão Sertaneja, na sua rádio preferida, e tem mais sucesso!
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1: É o nosso Conexão Sertaneja que vai ficando por aqui nesta quarta-feira. Mas ó, amanhã tem muito mais músicas pra você aqui no nosso Conexão. Bora se conectar todos os dias com a gente aqui na sua rádio preferida. Beijo, abraço aqui do seu amigo Jorginho Amaral. E a gente se fala novamente amanhã. Fui!
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4: Nessa terça-feira, o técnico português José Mourinho disse que o brasileiro Endrick não precisa ser emprestado e terá mais oportunidades no Real Madrid. Lembrando que Endrick está se recuperando de uma lesão e, por enquanto, vem jogando pouco. Antes do início da atual temporada, o brasileiro estava na mira de clubes ingleses e italianos.
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5: Um vendedor do comércio lojista, para ter sucesso, requer de alguns requisitos: ser pontual nas suas obrigações profissionais e pessoais, ser honesto em tudo que envolve a sua vida profissional e pessoal, ser ético, não tirar vantagem sobre os colegas de trabalho e empresa, cuidar da sua aparência pessoal, ser responsável e comprometido com a empresa que trabalha, ser organizado nas tarefas do seu dia a dia, ser comunicativo, melhorar sempre a sua capacidade de comunicação oral e escrita, ter interesse, conhecer toda a estrutura da empresa, dar ideias para melhorar o atendimento, vendas e qualidade dos produtos da empresa, procurar ser bem relacionado com clientes, colegas de trabalho e trabalhar em espírito de equipe. 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
1: Olá, voltamos com mais um bloco do Info News, deixando você bem informado nesta quarta-feira. Essa é a notícia de agora. Uma decisão fixada pelo Poder Judiciário fortaleceu a proteção aos direitos dos passageiros do transporte aéreo em todo o país. O Superior Tribunal de Justiça, o STJ, consolidou o entendimento de que as companhias aéreas são obrigadas a oferecer o reembolso imediato e integral do valor da passagem ou a reacomodação, né? Sem custo, em um voo de outra empresa em casos de atraso superior a 4 horas ou cancelamento do bilhete. A regra é válida para voos domésticos e internacionais, partindo de aeroportos do Brasil, independentemente de o atraso ter sido provocado por problemas técnicos na aeronave ou condições meteorológicas adversas. A tese reafirma as diretrizes da Resolução 400 da Agência Nacional de Aviação Civil, ANAC. O STJ reforçou também que a empresa aérea permanece com o dever de fornecer alimentação, voucher de transporte e hospedagem gratuita aos passageiros afetados. Caso a companhia negue esse atendimento, o viajante deve registrar a reclamação no portal Consumidor do Governo Federal. Daqui a pouco eu volto trazendo o último bloco de hoje do Info News, deixando você bem informado nesta quarta-feira.
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9: 23 horas e 21 minutos.
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11: Muito bem, a partir de agora entra no seu rádio o Sertanejo Classic. Prazer enorme de estar com você, levando o melhor do sertanejo do passado aqui pra você. O Sertanejo Classic reúne as melhores de todos os tempos, as melhores do sertanejo. Vem comigo e viaje nas grandes emoções.
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1: Maravilha, maravilha. Depois do intervalo a gente volta com mais Sertanejo Clássico. Não saia daí.
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3: O lutador brasileiro Ismael Marreta Bonfim, após perder no último sábado para o argentino Francisco Prado, foi demitido do UFC. Foram 4 derrotas consecutivas, 3 por nocaute e 1 por finalização. Ele estreou no UFC em 2023. Lembrando que ele é o irmão mais velho de Gabriel Marretinha Bonfim.
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0: Olá, ouvinte! Confira agora as principais cotações do mercado. Dólar comercial, R$ 4,99. Ibovespa, 209.066 pontos. Euro, R$ 5,58. Libra esterlina, R$ 6,60. Soja, R$ 154,75 a saca. Boi gordo, R$ 377,80 a arroba. Algodão, R$ 409,70. Destaque do dia! O mercado acompanha de perto o comportamento do dólar e da bolsa, enquanto o agronegócio segue no radar, com destaque para os preços da soja e do boi gordo. No último fechamento, o Ibovespa havia renovado o recorde histórico, acima dos 209 mil pontos. 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
4: Olá, voltamos. É hora de ficar bem informado. Mais um bloco do Info News desta quarta-feira está no ar. E essa é a notícia de agora. A proteção da saúde infantil ganha um reforço de alta tecnologia na rede pública de imunização em todo o território nacional. O Ministério da Saúde confirmou a incorporação oficial da vacina Abrisvo, desenvolvida pelo Laboratório Pfizer, no Calendário Nacional de Vacinação do Sistema Único de Saúde, o SUS. O imunizante é indicado para ser aplicado em mulheres entre a 24ª e a 36ª semana de gestação. De acordo com ensaios clínicos apresentados à Comissão Nacional de Incorporação de Tecnologias no SUS, a aplicação de dose única na mãe transfere anticorpos diretamente para o bebê através da placenta, reduzindo assim em mais de 80% o risco de internações graves por bronquiolite, por exemplo, e também a pneumonia causadas pelo vírus sincicial respiratório nos primeiros 6 meses de vida. As doses já começaram a ser distribuídas pelas centrais estaduais de logística e estarão disponíveis gratuitamente nas unidades básicas de saúde de todos os municípios do Brasil a partir da próxima semana. Daqui a pouco eu volto com mais um bloco do Info News, deixando você bem informado. Fique ligado.
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quinta-feira, para você ligado aqui junto comigo em mais uma edição eletrizante de bandas e companhia. Você ouvinte, querido ouvinte, que tá mandando várias mensagens no meu direct lá no Instagram, arroba Nando Pinheiro Oficial. Eu fico muito feliz em poder estar fazendo a alegria da moçada. Falando, Nando, como tá legal, bandas e companhia, com a sua apresentação. Eu agradeço, isso aí é tudo pra você e por você. Então vamos deixar de papo e vamos começar o nosso programa de hoje. Aumenta o volume e confira.

0: E aí, tá gostando da nossa programação? Espero que sim. Ó, daqui a pouco eu estou de volta com mais Bandas e Companhia. Não saia daí! 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
7: Na abordagem para vender ao cliente dentro de uma loja, o vendedor pode se utilizar da percepção em 3 situações. A primeira é a sinestésica, quando o cliente usa o tato para conhecer em produtos, para ele decidir a compra. Muitos gostam de tocar ou pegar o produto para sentir o seu peso, a sua consistência e outras informações. A segunda situação é auditiva, quando o cliente fica atento a tudo que o vendedor fala. Assim, o vendedor tem que ter uma voz agradável, não falar alto, não responder com frases curtas e grossas. O vendedor deverá dar todas as informações possíveis ao cliente sobre o produto e condições de pagamento. A terceira situação é o visual, quando o cliente adquire o produto sempre no olhar e levando em consideração a beleza, a cor, o modelo, o tamanho que envolve esse produto e com a ajuda do vendedor, ele acaba comprando o produto. Por meio de uma pesquisa da Confederação Nacional dos Dirigentes Lojistas, CNDL, afirmou que 70% dos consumidores compram pelo visual. Olhar, a beleza, cor, tamanho, forma. 20% pelo auditivo, pelo que o vendedor transmite pela fala. E 10% pelo sinestésico, onde o cliente toca o produto.
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9: Olá, tudo bem? Chegando o Esporte Agora com a minha apresentação, locutora Patrícia Vieira. Você sabia que o vôlei foi criado em 1895 pelo americano William G. Morgan? Ele trabalhava na Associação Cristã de Jovens, ACJ. Ele queria criar um esporte que pudesse ser jogado em ambientes internos e fosse menos intenso do que o basquete, mas ainda oferecesse um bom exercício físico. E o objetivo era passar a bola sobre uma rede baixa sem deixá-la cair no chão. O primeiro jogo oficial de vôlei foi disputado em 1896 e desde então o esporte se tornou popular em todo o mundo, especialmente em países como Brasil, Itália e Estados Unidos. O vôlei é um esporte que combina habilidade, estratégia e trabalho em equipe e é praticado por milhões de pessoas em todo o mundo. A história do vôlei é um exemplo de como um simples jogo pode se tornar um fenômeno global e inspirar gerações a experimentar e criar algo novo.
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o presidente Luiz Inácio Lula da Silva declarou que o Partido Liberal, PL, decidiu apoiar o fim da escala de trabalho 6x1. Após intensa pressão da sociedade. A afirmação vem em um momento crucial, com o segundo turno das eleições presidenciais se aproximando. Anteriormente crítico à proposta, o senador Flávio Bolsonaro, do PL, agora se manifestou favorável à proposta de emenda à Constituição, PEC, que reduz a jornada máxima de 44 para 40 horas semanais e prevê 2 dias de descanso remunerado. A PEC ainda precisa passar por outras etapas no Congresso.

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2: Quarta-feira, para você ligado aqui junto comigo em mais uma edição eletrizante de Bandas e Companhia. Você ouvinte, querido ouvinte que tá mandando várias mensagens no meu direct lá no Instagram, arroba Nando Pinheiro Oficial. Eu fico muito feliz em poder estar fazendo a alegria da moçada. Falando, Nando, como tá legal Bandas e Companhia com a sua apresentação. Eu agradeço, isso aí é tudo para você e por você. Então vamos deixar de papo e vamos começar o nosso programa de hoje. Aumenta o volume e confira.
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0: E aí, tá gostando da nossa programação? Espero que sim. Ó, daqui a pouco eu estou de volta com mais Bandas e Companhia. Não saia daí! 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
5: Na abordagem para vender ao cliente dentro de uma loja, o vendedor pode se utilizar da percepção em 3 situações. A primeira é a sinestésica, quando o cliente usa o tato para conhecer em produtos, para ele decidir a compra. Muitos gostam de tocar ou pegar o produto para sentir o seu peso, a sua consistência e outras informações. A segunda situação é auditiva, quando o cliente fica atento a tudo que o vendedor fala. Assim, o vendedor tem que ter uma voz agradável, não falar alto, não responder com frases curtas e grossas. O vendedor

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3: Olá, tudo bem? Chegando o Esporte Agora com a minha apresentação, locutora Patrícia Vieira. Você sabia que o vôlei foi criado em 1895 pelo americano William G. Morgan? Ele trabalhava na Associação Cristã de Jovens, ACJ. Ele queria criar um esporte que pudesse ser jogado em ambientes internos e fosse menos intenso do que o basquete, mas ainda oferecesse um bom exercício físico. E o objetivo era passar a bola sobre uma rede baixa sem deixá-la cair no chão. O primeiro jogo oficial de vôlei foi disputado em 1896 e desde então o esporte se tornou popular em todo o mundo, especialmente em países como Brasil, Itália e Estados Unidos. O vôlei é um esporte que combina habilidade, estratégia e trabalho em equipe e é praticado por milhões de pessoas em todo o mundo. A história do vôlei é um exemplo de como um simples jogo pode se tornar um fenômeno global e inspirar gerações a experimentar e criar algo novo.
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O presidente Luiz Inácio Lula da Silva declarou que o Partido Liberal, PL, decidiu apoiar o fim da escala de trabalho 6x1. Após intensa pressão da sociedade. A afirmação vem em um momento crucial, com o segundo turno das eleições presidenciais se aproximando. Anteriormente crítico à proposta, o senador Flávio Bolsonaro, do PL, agora se manifestou favorável à proposta de emenda à Constituição, PEC, que reduz a jornada máxima de 44 para 40 horas semanais e prevê 2 dias de descanso remunerado. A PEC ainda precisa passar por outras etapas no Congresso.

0: E aí, tá gostando da nossa programação? Espero que sim, ó. Daqui a pouco eu estou de volta com mais Bandas e Companhia. Não saia daí!
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4: E Ayrton Senna é um ícone do automobilismo mundial, conhecido por sua incrível habilidade de pilotagem e sua personalidade inspiradora. Ele conquistou 3 títulos mundiais na Fórmula 1 e era conhecido por sua agressividade na pista e sua busca incessante pela perfeição. Senna também era apaixonado pelo Brasil, sendo um verdadeiro embaixador do país em todo o mundo. No entanto, sua carreira não foi sem desafios, incluindo sua trágica morte durante o Grande Prêmio de San Marino em 1994. Mesmo assim, seu legado continua vivo e forte, inspirando muitos com sua determinação, paixão e busca pela excelência. Ayrton Senna é um exemplo de como a perseverança pode levar a grandes conquistas, deixando um impacto duradouro na história do esporte.
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0: O governo de Benjamin Netanyahu está acelerando a expansão do controverso assentamento E1, na Cisjordânia, uma medida que líderes israelenses evitaram por 2 décadas devido ao temor de reações internacionais. A decisão ocorre às vésperas de uma eleição, apesar de ser amplamente vista como um golpe fatal para a viabilidade de um Estado palestino. A área de E1 é estratégica, pois ligaria Maale Adumim a Jerusalém, dividindo a Cisjordânia e dificultando a continuidade territorial de um futuro Estado palestino. A ação reflete uma postura desafiadora do governo israelense em relação à comunidade internacional.
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3: Bandas e Companhia, tocando o que há de melhor pra você. De volta aqui, Nando Pinheiro. Vem que tem músicas de bandas, vem que tem as melhores da regionalidade do sul do Brasil. Bandas e Companhia, vamos conferir as próximas músicas.
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E aí, tá gostando da nossa programação? Espero que sim. Ó, daqui a pouco eu estou de volta com mais Bandas e Companhia. Não saia daí! 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

0: O Movimento Democrático Brasileiro anunciou oficialmente seu apoio à campanha de Flávio Bolsonaro no segundo turno das eleições presidenciais. A decisão, que encerra a neutralidade adotada no primeiro turno, reflete a articulação política em diversos diretórios estaduais. A formalização do apoio do MDB, um partido com forte representatividade em várias regiões do país, é vista como um movimento estratégico para a campanha de Flávio Bolsonaro. A medida pode influenciar o cenário eleitoral e a distribuição de votos nos estados. 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
5: O atacante Daverson, conhecido por sua personalidade marcante, voltou a ser destaque em uma partida no Equador nesta terça-feira. O jogador protagonizou momentos de pilha em campo, que resultaram até na expulsão de um adversário. O vídeo da atuação de Daverson, com seu cabelo descolorido e atitude provocadora, viralizou nas redes sociais, mostrando que o tempo não apaga a essência do craque.
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6: 1:36.
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9: Curtindo a nossa programação, ouvindo o que há de melhor no Bandas e Companhia. Nessa volta, nós temos mais sucessos. Confira aí.
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0: então, ajuda o menor.
1: Mãozinha pra cima agora.
0: Todo mundo.
2: Vai.
1: Atenção.
3: Dá licença.

0: E aí, tá gostando da nossa programação? Espero que sim. Ó, daqui a pouco eu estou de volta com mais Bandas e Companhia. Não saia daí! 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

Um casal de jovens morreu após cair de uma altura de aproximadamente 85 metros na Cachoeira da Limeireira, em Coronel Fabriciano, no Vale do Aço, em Minas Gerais. O acidente aconteceu na tarde de segunda-feira, dia 12 de outubro. Segundo o relato de uma testemunha ao Corpo de Bombeiros, a jovem de 19 anos caminhava com o namorado, de 21, pela borda da cachoeira quando teria escorregado nas pedras. Ao tentar segurá-la e impedir a queda, o rapaz também perdeu o equilíbrio e caiu. As vítimas eram naturais de Ipatinga, também em Minas Gerais, e foram encontradas em uma área de difícil acesso. De acordo com os bombeiros, a jovem estava submersa, enquanto o rapaz foi localizado sobre as pedras. Os dois apresentavam múltiplos ferimentos e não resistiram. Após o resgate dos corpos, a polícia militar ficou responsável pelos pertences do casal, enquanto a polícia civil realizou a perícia no local para os procedimentos necessários.

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1: As últimas informações do esporte você ouve agora aqui no nosso Radar Esportivo. Eu sou Kleber Salles. Hoje é quarta-feira, 14 de outubro de 2026. E o Barcelona conquistou sua segunda vitória na Champions League ao golear o Galatasaray por 4-1 de virada em Istambul. Os turcos abriram o placar com Batrakov, mas João Cancelo empatou ainda no primeiro tempo. Na etapa final, Firmino Lopes, Gordon e Ademi completaram a goleada catalã. Com o resultado, o Barcelona mantém 100% de aproveitamento e se prepara para enfrentar o Paris Saint-Germain na próxima rodada. Eu sou Kleber Salles e volto daqui a pouco com mais uma edição aqui do nosso Radar Esportivo. Fique ligado, hein?
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4: Bandas e Companhia, tocando o que há de melhor pra você. De volta aqui, Nando Pinheiro. Vem que tem músicas de bandas, vem que tem as melhores da regionalidade do sul do Brasil. Bandas e Companhia, vamos conferir as próximas músicas.

0: E aí, tá gostando da nossa programação? Espero que sim, ó. Daqui a pouco eu estou de volta com mais Bandas e Companhia. Não saia daí! 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
3: A agropecuária avançou sobre áreas próximas a unidades protegidas da Amazônia e já ocupa quase um terço do entorno desses territórios. Os dados divulgados nesta quarta-feira são da coleção 11 do MAP Biomas, com dados de uso da terra entre 1985 e 2025. Nesses 41 anos, a agropecuária cresceu 561% no entorno das áreas protegidas da Amazônia. No ano passado, o setor econômico ocupava no total 65 milhões de hectares no bioma. Desse total, 3 milhões e meio de hectares, quase o tamanho do Amapá, estão perto de locais onde a legislação protege a vegetação nativa, como unidades de conservação, territórios indígenas e quilombolas. O levantamento mostra também o risco que as estradas representam às florestas da Amazônia. Foram mapeados 618 mil quilômetros de vias. Na faixa que fica até 5 quilômetros da pista, que dá cerca de 157 milhões de hectares, 40% da vegetação já viraram plantação ou pastagem. Ainda segundo a pesquisa, quanto mais longe da estrada, menor a pressão exercida sobre o bioma. O estudo atualizou os dados de desmatamento na Amazônia. Em 2025, foram registrados 693 mil hectares derrubados, o menor valor da série histórica, mas quase tudo ocorreu em locais onde a vegetação ainda estava intocada.
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4: Autoajuda, conhecimento, vendas, atendimento, motivação. Começar um negócio não é fácil, mas não tenha medo de errar. Você sempre pode mudar tudo e começar de novo. Apenas comece, tente, você nunca vai saber antes de tentar. Vão aqui algumas dicas fundamentais para você iniciar o seu negócio. Defina e entenda seu público-alvo. Estude sua concorrência, supere suas crenças que limitam suas ideias e decisões. Administre seu tempo, tenha uma boa rede de contatos. Administre suas finanças. O negócio de sucesso é aquele que conquista a confiança do seu cliente.
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7: Associação Sorriso de Futsal, a ASF, está entre as 8 melhores equipes do Campeonato Brasileiro de Futsal 2026. A equipe garantiu sua vaga nas quartas de final após um empate. O próximo desafio será contra o Atlético Piauiense, atual campeão brasileiro e líder da primeira fase. A ASF busca surpreender e avançar para a semifinal da competição nacional.
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0: nosso mestre Flávio Dalci.
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2: É muito bom saber que você ficou comigo até agora, Nando Pinheiro, no programa Bandas e Companhia, o melhor das bandas do Sul. Para você que gosta desse som, para você que curte o estilo musical que se destaca aqui em nossa programação. Um grande abraço e até a próxima edição.
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5: 2:26.
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9: Opa, estamos chegando com o Baú Sertanejo. Como é que tá aí, gente? Eita, coisa boa. Chegou o programa que você ouve e curte, que é o Baú Sertanejo. Aquelas que marcaram épocas no baú, é bom demais relembrar, né? Sertanejo universitário, é modões, tudo isso você vai ouvir aqui a partir de agora no nosso Baú Sertanejo, que já está no ar. Aumenta aí o som, Baú Sertanejo, chegou!
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0: Sempre com as melhores pra você aí de todos os tempos. Não sai daí não, depois do intervalo a gente volta.
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0: A Justiça Fluminense condenou 4 homens à pena de 15 anos de prisão em regime fechado pelo estupro coletivo contra uma adolescente em Copacabana, zona sul do Rio. O crime ocorreu no fim de janeiro. Na sentença, foi determinado que Bruno Felipe dos Santos Alegrete, João Gabriel Xavier Berto, Matheus Veríssimo Zoel Martins e Vitor Hugo Oliveira Simonim cumpram pena em regime fechado e que paguem indenização por danos morais causados à vítima no valor de 40 salários mínimos. O grupo foi absolvido da acusação de cárcere privado. Segundo o relato da adolescente de 17 anos, ela foi convidada por um colega de escola, também menor de idade, com quem já teve um relacionamento, a ir à casa de um amigo dele em um apartamento na zona sul da cidade. Ao chegar, o jovem insinuou que eles fariam algo diferente. Como ela recusou, foi trancada em um quarto, onde afirmou ter sofrido violência por parte dos 5 envolvidos. Em abril, o adolescente responsável por atrair a jovem para a emboscada no apartamento já tinha sido condenado à medida de internação, sem possibilidade de atividades externas, por um período inicial de 6 meses.
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4: As últimas do esporte você confere sempre aqui no nosso Radar Esportivo. Eu sou Kleber Salles e a gente começa falando do volante Thiago Mendes, do Vasco. Ele foi alvo de comentários racistas de torcedores do Boca Juniors nas redes sociais, gente. Antes da vitória vascaína por 1-0 na Bombonera, o jogador compartilhou uma montagem feita com inteligência artificial em que aparecia rasgando o escudo argentino. Após a repercussão, apagou a imagem e pediu desculpas, afirmando que não teve intenção de desrespeitar o clube ou sua torcida. Em outra publicação, torcedores responderam com emojis racistas, hein? Eita, nós, rapaz, é complicado, viu? O cara foi provocar, né? Aí, enfim, mas aí pediu desculpas e tudo mais, né? Eu sou Kleber Salles e daqui a pouco a gente traz mais destaques do esporte para você aqui na nossa quinta-feira, hoje 15 de outubro.
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9: Mais um modão chegando aqui no nosso Baú Sertanejo. Aumenta o som!

0: Paulo Sertanejo, volta já, não sai daí não.
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5: Corinthians tem um novo comandante. O holandês Clarence Seedorf foi apresentado nesta quarta-feira como novo treinador do Timão no CT Doutor Joaquim Grava. Seedorf chega com a missão de tirar o alvinegro da incômoda situação na zona de rebaixamento do Campeonato Brasileiro, buscando reverter uma sequência de 8 derrotas seguidas.
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0: A Procuradoria-Geral da República se posicionou contra o afastamento do diretor-geral da Polícia Federal, Andrei Rodrigues, e do diretor de inteligência, Leandro Almada. Segundo a PGR, não há elementos suficientes que justifiquem a medida determinada pelo ministro do Supremo Tribunal Federal, André Mendonça. Para a Procuradoria, não foram apresentadas evidências da participação dos dirigentes em atos ilícitos. Além disso, a PGR avalia que o afastamento pode produzir efeitos amplos e representar um risco à ordem pública. André Mendonça determinou o afastamento dos diretores em 8 de setembro. O ministro do Supremo é relator da Operação Compliance Zero, que investiga fraudes financeiras relacionadas ao Banco Master. Mendonça apontou suspeitas de monitoramento ilícito e de produção de relatórios de inteligência sem autorização do STF. O afastamento dos diretores foi revestido pelo também ministro do Supremo, Flávio Dino. Logo depois, porém, o presidente da corte, ministro Edson Fachin, suspendeu as duas decisões e manteve os diretores nos cargos, com o argumento de preservar a ordem pública e a segurança jurídica e institucional.
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0: tempos, os modões passam por aqui. A gente volta daqui a pouquinho, não sai daí não.
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Os candidatos à presidência da República, Flávio Bolsonaro, do PL, e Lula, do PT, cumprem compromissos nesta quarta-feira. Flávio vai a Porto Alegre, no Rio Grande do Sul, no fim da tarde, para um ato com governadores e senadores eleitos pelo PL na região sul. Em Brasília, Lula assina, no início da tarde, o decreto que regulamenta o marco legal da indústria de jogos eletrônicos. Nesta terça-feira, ele anunciou medidas para ajudar microempreendedores individuais a sair do endividamento. Na educação, prometeu um programa pé de meia para universitários se reeleito. Já Flávio Bolsonaro visitou o pai Jair Bolsonaro em prisão domiciliar em Brasília. Ao sair do encontro, conversou com jornalistas e declarou apoio à PEC que prevê o fim da escala 6x1 e que deve ser votada nesta quarta-feira no Senado. Em São Paulo, Flávio Bolsonaro recebeu o apoio do MDB à candidatura e participou do grande encontro associativo e de um jantar na sede da Fiesp. Da Rádio Nacional em Brasília, Renato Ribeiro.

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1: De volta por aqui para falar de esporte e o volante Eric Pulgar do Flamengo e o presidente do Fluminense, Matheus Montenegro, foram denunciados pelo Superior Tribunal de Justiça Desportiva após o clássico de domingo. Pulgar será julgado por uma entrada violenta no atacante Rodrigo Castilho do Fluminense, punida apenas com cartão amarelo durante a partida. Ele pode pegar de 1 a 6 jogos de suspensão. Já Montenegro responderá por reclamações ofensivas contra a arbitragem e poderá ser suspenso por até 180 dias. Os dois serão julgados hoje, viu? É, rapaz. Eu sou Kleber Salles, esse foi o nosso Radar Esportivo, né? Daqui a pouco a gente volta trazendo mais destaques do mundo da bola para você.
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1: Gravamos a música que naquela época foram vendidas 2,5 milhões de cópias.

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5: O Coritiba pode ter uma nova peça-chave para a reta final do Campeonato Brasileiro. O técnico Fernando Seabra encontrou no atacante Renato Marques uma nova opção para a função de camisa 10. Renato Marques, de 22 anos, voltou a ser utilizado no último jogo e vem sendo preparado para atuar mais recuado, buscando ocupar os espaços no meio-campo do Coxa.
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ampliar o acesso de pessoas com mobilidade reduzida, atenção à previsão do tempo e proibição de aparelhos na cabine de votação. Esses foram alguns dos temas tratados em reunião da Justiça Eleitoral para garantir que o segundo turno aconteça dentro da normalidade. Presidentes e representantes de 24 tribunais regionais eleitorais se reuniram com o presidente do TSE, ministro Cássio Nunes, nesta terça-feira. O presidente do TSE enfatizou o programa Seu Voto Importa, que oferece transporte de graça até os locais de votação a eleitoras e eleitores com deficiência ou mobilidade reduzida. Ele propôs duplicar o número de atendimentos. O serviço contempla quem vive em áreas remotas a pelo menos 2 quilômetros do local de votação, além de populações indígenas, quilombolas e ribeirinhas. O programa é executado a pedido feito para cada TRE, mas depende da disponibilidade de veículos. O resultado da solicitação é informado em até 48 horas antes da eleição. Na reunião nessa terça-feira, o ministro também chamou atenção para as condições meteorológicas no dia da votação, com atenção aos estados da região sul por causa das chuvas intensas e da região norte, onde a estiagem pode dificultar a navegação. No primeiro turno, tempestades causaram falta de energia no Paraná, Rio Grande do Sul, Santa Catarina e São Paulo. As baterias das urnas garantiram a votação. Cássio Nunes também reforçou as regras sobre equipamentos eletrônicos que registram imagens e comprometem o sigilo do voto na cabine de votação. Quem se recusar a entregar o aparelho para a mesa de sessão não será autorizado a votar. A ocorrência fica registrada em ata e, se necessário, a força policial pode ser acionada.

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0: Eita coisa boa, mal sertanejo, levando pra você os melhores de todos os tempos. Não sai da sintonia, já já tem mais pra você.
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A poluição do ar provocada por queimadas e incêndios florestais no Amazonas representa um risco à saúde da população, em especial das comunidades indígenas, que enfrentam dificuldades de acesso aos serviços de saúde. O alerta está em documento elaborado por pesquisadores do Observatório do Clima e Saúde da Fundação Oswaldo Cruz, que apresenta dados sobre as concentrações de material particulado fino, a distribuição dos focos de incêndio e as previsões de qualidade do ar para diferentes localidades do estado. Além disso, o estudo alerta para possíveis efeitos do fenômeno El Niño sobre as condições climáticas na região amazônica. Segundo a nota da Fiocruz, nos primeiros dias de outubro, Manaus registrou episódios de poluição atmosférica intensa, com concentrações de material particulado fino muito superiores aos valores recomendados pela Organização Mundial da Saúde. Composto por partículas capazes de penetrar profundamente nos pulmões e que podem alcançar a circulação sanguínea, esse poluente está associado também ao aumento do risco de doenças respiratórias e cardiovasculares. A exposição, afirma o documento, representa uma preocupação para toda a população, especialmente crianças, pessoas idosas, gestantes e indivíduos com doenças pré-existentes. Nos territórios indígenas, os riscos associados à exposição dessa fumaça podem ser agravados pelas desigualdades socioambientais e pelas limitações de acesso aos serviços de saúde. O levantamento apresenta ainda informações sobre a quantidade de fumaça em relação às aldeias indígenas. O documento também destaca a necessidade de acompanhar as condições ambientais diante da possível intensificação do El Niño, que pode favorecer períodos de estiagem e aumentar o risco de propagação de incêndios florestais em determinadas áreas.

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1: 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Quando no atendimento e nas vendas de seus produtos aos clientes, você pode utilizar-se de palavras poderosas para seus clientes, podendo realizar motivação. 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
2: A CBF, Confederação Brasileira de Futebol, reconheceu que o árbitro Rodrigo José Pereira de Lima errou no empate em 1-1 entre Grêmio e Internacional no último domingo, em jogo válido pelo Brasileirão Série A. O árbitro falhou ao não marcar um pênalti para o Grêmio num lance envolvendo Diego Caíto e Bernabéu. E o Grêmio publicou uma nota de repúdio após a CBF admitir o erro decisivo. A diretoria expressou sua total indignação em relação a mais uma decisão de arbitragem com prejuízo na Série A. Segundo o Grêmio, a situação se repete e exige igualdade de critérios. A campanha do Outubro Rosa, realizada em vários países, tem como objetivo a conscientização das mulheres e a sociedade em geral sobre a importância da prevenção e do diagnóstico precoce do câncer de mama e também sobre o câncer de colo de útero. A campanha Outubro Rosa foi oficializada pelo governo federal em 2018. Mas começou a ganhar popularidade em todo o planeta a partir de 2011. Prevenção e diagnóstico precoce. Duas armas importantíssimas no combate ao câncer.
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0: Deu até calor agora, né?
1: Vamos fazer o seguinte, essa mão pra cima. Pra cima pra ficar bonito, pra ficar legal mesmo, hein? Então, desse jeito, ó. Um...

Agora. Que legal. Obrigado por tudo, que Deus ilumine a todos vocês. Esse disco se encontra à venda em todo o Brasil. Obrigado pelo disco de ouro, no LP passado, pelo disco de platina. E a gente espera, é lógico, ultrapassar essa meta esse ano de 95. Quero que vocês tenham João Paulo e Ariel dentro do coração de cada um, tá bom? Que Deus ilumine Nossa Senhora Aparecida, ilumine a todos vocês. Obrigado, de coração.

0: Encerra com chave de ouro a edição de hoje dessa quinta. Fica triste não, tá chegando aí mais um campeão. Aqui você sabe que tá sempre a rádio mais ouvida da cidade, tá sempre ligado em você. A gente volta amanhã na sexta.
1: 4:21.
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3: A agropecuária avançou sobre áreas próximas a unidades protegidas da Amazônia e já ocupa quase um terço do entorno desses territórios. Os dados divulgados nesta quarta-feira são da coleção 11 do MAP Biomas, com dados de uso da terra entre 1985 e 2025. Nesses 41 anos, a agropecuária cresceu 561% no entorno das áreas protegidas da Amazônia. No ano passado, o setor econômico ocupava no total 65 milhões de hectares no bioma. Desse total, 3 milhões e meio de hectares, quase o tamanho do Amapá, estão perto de locais onde a legislação protege a vegetação nativa, como unidades de conservação, territórios indígenas e quilombolas. O levantamento mostra também o risco que as estradas representam às florestas da Amazônia. Foram mapeados 618 mil quilômetros de vias. Na faixa que fica até 5 quilômetros da pista, que dá cerca de 157 milhões de hectares, 40% da vegetação já viraram plantação ou pastagem. Ainda segundo a pesquisa, quanto mais longe da estrada, menor a pressão exercida sobre o bioma. O estudo atualizou os dados de desmatamento na Amazônia. Em 2025, foram registrados 693 mil hectares derrubados, o menor valor da série histórica, mas quase tudo ocorreu em locais onde a vegetação ainda estava em

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2: Corinthians tem um novo comandante. O holandês Clarence Seedorf foi apresentado nesta quarta-feira como novo treinador do Timão no CT Doutor Joaquim Grava. Seedorf chega com a missão de tirar o alvinegro da incômoda situação na zona de rebaixamento do Campeonato Brasileiro, buscando reverter uma sequência de 8 derrotas seguidas.
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4: Opa, tô chegando eu mesmo, seu amigo Jorginho Amaral por aqui, mais um Conexão Sertaneja. Quinta-feira gostosa, linda e maravilhosa, tá começando mais um programão cheio de moda boa pra você, cheio de música sertaneja, a partir de agora aqui na sua rádio preferida. Aumenta o volume, que tá começando!
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1: Daqui a pouco eu sigo com você por aqui com muito mais música no nosso Conexão Sertaneja.
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0: Os organizadores do torneio de tênis Six Kings Slam, que estava previsto para outubro, anunciaram que o mesmo foi adiado para o período de 27 a 30 de dezembro. O motivo? Os ataques na Arábia Saudita. O ataque ao aeroporto internacional de Riad no último sábado deixou pelo menos 12 mortos e mais de 300 feridos. Esse torneio de exibição atrai os principais tenistas devido à sua premiação.
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2: Autoajuda, conhecimento, vendas, atendimento, motivação. Melhorar suas vendas requer estratégias criativas nos seguintes pilares. Ajuda os clientes a alcançar seus objetivos. Pense no seu produto como parte do valor que você oferece. Use um ciclo de vendas mais longo. Concentre-se em oferecer soluções genuínas. Peça indicações de seus clientes atuais. Venda outros produtos ou serviços para seus melhores clientes. Mostre aos nossos clientes o sucesso de outros clientes na compra de seus produtos. Tenha compromisso com a integridade. Diga sempre a verdade.
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Os candidatos à presidência da República, Flávio Bolsonaro, do PL, e Lula, do PT, cumprem compromissos nesta quarta-feira. Flávio vai a Porto Alegre, no Rio Grande do Sul, no fim da tarde, para um ato com governadores e senadores eleitos pelo PL na região sul. Em Brasília, Lula assina, no início da tarde, o decreto que regulamenta o marco legal da indústria de jogos eletrônicos. Nessa terça-feira, ele anunciou medidas para ajudar microempreendedores individuais a sair do endividamento. Na educação, prometeu um programa pé de meia para universitários se reeleito. Já Flávio Bolsonaro visitou o pai Jair Bolsonaro em prisão domiciliar em Brasília. Ao sair do encontro, conversou com jornalistas e declarou apoio à PEC que prevê o fim da escala 6x1 e que deve ser votada nesta quarta-feira no Senado. Em São Paulo, Flávio Bolsonaro recebeu o apoio do MDB à candidatura e participou do grande encontro associativo e de um jantar na sede da Fiesp. Da Rádio Nacional em Brasília, Renato Ribeiro.

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4: Sempre rapidão, já de volta por aqui no Conexão Sertaneja. E as melhores músicas pra você. E tem mais, claro, bora curtir, bora cantar.
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0: meu Deus.
1: Parabéns, Fortaleza, muito obrigado.
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3: Vocês aqui agora, eu quero que vocês me respondam com muita sinceridade. Tem alguém apaixonado aqui hoje? Porque se tiver gente apaixonada aqui hoje, pode preparar o coraçãozinho, que a gente veio pra judiar. Já começa assim, ó, vai.

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1: Gente, não saia daí que daqui a pouquinho tem muito mais pra você aqui no Conexão.
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0: A Comissão de Constituição e Justiça do Senado concluiu nesta quarta-feira a votação da PEC da Segurança. A proposta de emenda à Constituição traz novas regras para a segurança pública no país. A PEC segue agora para análise do plenário do Senado. O texto prevê mais recursos para o setor, inclui o Sistema Único de Segurança Pública na Constituição e cria o Sistema de Políticas Penais. A proposta também prevê punições mais severas para integrantes e líderes de organizações criminosas, facções e milícias. O presidente da CCJ, senador Otto Alencar, afirmou que a PEC poderá ser votada no plenário logo depois da votação da proposta, que acaba com a escala de trabalho 6x1, conforme conversa com o presidente do Senado, Davi Alcolumbre.
1: Proposta de emenda constitucional dando articulação entre as forças federais, estaduais e municipais para combate ao crime organizado. Davi conversou comigo ontem e nós poderemos começar até amanhã mesmo já apreciar essa matéria com o compromisso que tem o presidente Lula, que imediatamente criará o Ministério da Segurança para o combate ao crime organizado.
0: O texto base foi aprovado pela CCJ em 2 de setembro, mas ainda faltava analisar 3 destaques. A reunião desta quarta-feira durou menos de 10 minutos. Os destaques não foram votados porque os senadores que apresentaram as mudanças não analisaram 3 destaques. A reunião desta quarta-feira durou menos de 10 minutos. Os destaques não foram votados.

José Roberto Guimarães, treinador da Seleção Brasileira Feminina de Vôlei, anunciou que seu possível sucessor será Paulo Coco, que atualmente é seu auxiliar. Segundo Zé Roberto, sua saída vai acontecer após as Olimpíadas de 2028. Ele treina a Seleção Feminina desde 2003.

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1: Já voltando por aqui no Conexão Sertaneja, de muita música sertaneja pra você no nosso Conexão. É só sucesso, turma!
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1: Daqui a pouquinho voltem com muito mais aqui no Conexão Sertaneja. Não saia daí, é rapidinho, turma.
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1: Olá, voltamos com mais um bloco de informações aqui no Info News desta quinta-feira, dia 15. E essa é a notícia de agora. Uma transformação direta na rotina de estudantes e profissionais graduados entra em vigor em todas as instituições de ensino superior do país. O Ministério da Educação publicou uma portaria que padroniza o sistema de emissão e registro do diploma digital com tecnologia de validação em tempo real. A medida elimina a cobrança de taxas de emissão da primeira via em papel e reduz o prazo de entrega do documento de 90 dias para no máximo 15 dias úteis após a colação de grau. O novo formato utiliza assinatura eletrônica avançada e código QR conectado diretamente à base de dados do governo federal, permitindo que empresas e órgãos públicos confirmem a autenticidade do curso imediatamente durante processos seletivos e concursos. Segundo a Associação Brasileira de Mantenedoras de Ensino Superior, a inovação combate a venda de diplomas falsificados e facilita a vida dos formandos que precisam apresentar a documentação para registro em conselhos profissionais ou contratações de trabalho no mercado. Daqui a pouco eu volto com mais um bloco do Info News. Fique ligado.
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6: A campanha do Outubro Rosa, realizada anualmente no Brasil e em várias partes do planeta, tem como objetivo divulgar informações sobre o câncer de mama, como prevenção, diagnóstico precoce e rastreamento da doença. O câncer de mama é o tipo que mais acomete mulheres em todo o mundo. E segundo a OMS, mais de 2,2 milhões de casos são diagnosticados anualmente em todo o mundo. E segundo especialistas, não há uma causa única para a doença. São vários fatores relacionados ao seu desenvolvimento. E o câncer de mama ocupa a primeira posição em número de mortes por câncer entre as mulheres no Brasil.
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8: Olá, tudo bem? Chegando para você o nosso Esporte Agora de hoje com a minha apresentação, locutora Patrícia. E Seedorf desembarcou na manhã de hoje em São Paulo com a missão de dar um choque no elenco e mudar o ambiente interno do Corinthians, considerado tóxico nos bastidores. Segundo fontes ouvidas pela reportagem, o clima interno é abaixo de ruim. Os relatos apontam divergências entre atletas e outros profissionais do futebol sobre a maneira como o grupo enfrenta a sequência de resultados negativos e principalmente as pendências salariais. Nesse cenário, o executivo de futebol Marcelo Paz é visto como alguém de mãos atadas. Já a ausência e a falta de pulso do presidente Osmar Stálibi são apontados como os principais fatores para a deterioração do ambiente interno.
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1: E aí, tá curtindo, tá gostando? Bora continuar com o nosso Conexão? Vem mais música por aí, vem! Então bora cantar, turma!
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0: O nosso show assim, ó. É música velha e música nova. Música velha e música nova. Agora vamos cantar uma velha. É uma moda, não é uma velha, não. Essa aqui é dos anos 80. Pra você.
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2: É o Conexão Sertaneja no ar, com muita moda gostosa e muita música boa pra você. Daqui a pouquinho tem mais, não saia daí, é rapidão.
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2: Olá, voltamos! A última edição do dia do nosso Info News está no ar, deixando você muito bem informado nesta quinta-feira. E essa é a notícia de agora. A fiscalização de alimentos e a defesa do consumidor acenderam o sinal de alerta nas prateleiras dos supermercados de todo o país. O Ministério da Agricultura e Pecuária divulgou o resultado de uma operação de fiscalização que determinou o recolhimento imediato de 12 marcas de azeite de oliva extra virgem comercializados no mercado nacional. A análise laboratorial constatou a presença de mistura de óleo de soja e óleos vegetais não identificados na composição dos produtos, caracterizando fraude ao consumidor e risco à saúde por omissão de rotulagem alérgica. As distribuidoras responsáveis foram autuadas e os supermercados orientados a retirar os lotes irregulares das gôndolas de venda. A Associação Brasileira de Procons orienta que o consumidor verifique a lista de marcas suspensas no portal do governo e exija a troca do produto ou a devolução do dinheiro no estabelecimento onde realizou a compra, caso tenha adquirido algum dos rótulos reprovados na análise técnica. Eu sou o Silva Júnior e esse foi o Info News desta quinta-feira, hoje dia 15 de outubro de 2026. Amanhã voltamos com mais informações. Grande abraço e até lá.
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8: A Fadinha está de volta às pistas. Raíssa Leal inicia nesta quarta-feira sua participação no Mundial de Skate Street 2026 em Assunção, no Paraguai. A bicampeã mundial busca pontos importantes para o ranking olímpico. Com os olhos já em Los Angeles 2028, Raíssa Leal, que ocupa a 8ª posição no ranking, é um dos destaques brasileiros na competição que distribui vagas para os próximos Jogos Olímpicos.
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2: Já voltando, sou eu, seu amigo Jorginho Amaral, te fazendo companhia aqui no Conexão Sertaneja. E tem mais sucesso pra você, bora curtir.
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0: Essa canção é uma das minhas preferidas. Um dos maiores sucessos de todos os tempos. Que a gente quis realmente pôr nesse disco.
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1: Daqui a pouquinho tem mais Conexão Sertaneja, muito mais músicas pra você. Seu amigo Jardim Amaral te fazendo companhia, não saia daí que eu volto já.
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0: Justiça Fluminense condenou 4 homens à pena de 15 anos de prisão em regime fechado pelo estupro coletivo contra uma adolescente em Copacabana, zona sul do Rio. O crime ocorreu no fim de janeiro. Na sentença, foi determinado que Bruno Felipe dos Santos Alegrete, João Gabriel Xavier Berto, Matheus Veríssimo Zoel Martins e Vitor Hugo Oliveira Simonim cumpram pena em regime fechado e que paguem indenização por danos morais causados à vítima no valor de 40 salários mínimos. O grupo foi absolvido da acusação de cárcere privado. Segundo o relato da adolescente de 17 anos, ela foi convidada por um colega de escola, também menor de idade, com quem já teve um relacionamento, a ir à casa de um amigo dele em um apartamento na zona sul da cidade. Ao chegar, o jovem insinuou que eles fariam algo diferente. Como ela recusou, foi trancada em um quarto, onde afirmou ter sofrido violência por parte dos 5 envolvidos. Em abril, o adolescente responsável por atrair a jovem para a emboscada no apartamento já tinha sido condenado à medida de internação, sem possibilidade de atividades externas, por um período inicial de 6 meses. 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
2: O ex-jogador colombiano Carlos Valderrama surpreendeu os fãs ao raspar a cabeça e abandonar sua famosa cabeleira loira, viu? A transformação foi realizada por sua esposa, Elvira Redondo, e divulgada nas redes sociais. Conhecido mundialmente pelo visual marcante, Valderrama virou um dos grandes símbolos do futebol colombiano e disputou 3 Copas do Mundo em 1990, 1994 e 1998. Durante sua passagem pela Liga Norte-Americana, no ano de 1996, torcedores chegaram a usar perucas louras em sua homenagem, viu? É, rapaz, então tá aí o Valderrama. Cortou aí os seus famosos cabelos, hein? É uma lenda do futebol. Eu sou Kleber Salles e vou ficando por aqui com o nosso Radar Esportivo, de volta amanhã, trazendo mais destaques do mundo da bola e curiosidades também, por que não, né? Grande abraço e até lá.
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2: Grande abraço e até lá.
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1: É o Conexão Sertaneja que vai ficando por aqui, terminando mais um Conexão. Muito obrigado de verdade você que curtiu aí o Conexão, curtiu até agora, acompanhou, cantou, fez a festa com o Conexão. Grande beijo, um grande abraço, vem aí mais um campeão de audiência. Valeu, tchau, tchau!
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4: A Justiça Fluminense condenou 4 homens à pena de 15 anos de prisão em regime fechado pelo estupro coletivo contra uma adolescente em Copacabana, zona sul do Rio. O crime ocorreu no fim de janeiro. Na sentença, foi determinado que Bruno Felipe dos Santos Alegrete, João Gabriel Xavier Berto, Matheus Veríssimo Zoel Martins e Vitor Hugo Oliveira Simonim cumpram pena em regime fechado e que paguem indenização por danos morais causados à vítima no valor de 40 salários mínimos. O grupo foi absolvido da acusação de cárcere privado. Segundo o relato da adolescente de 17 anos, ela foi convidada por um colega de escola, também menor de idade, com quem já teve um relacionamento, a ir à casa de um amigo dele em um apartamento na zona sul da cidade. Ao chegar, o jovem insinuou que eles fariam algo diferente. Como ela recusou, foi trancada em um quarto, onde afirmou ter sofrido violência por parte dos 5 envolvidos. Em abril, o adolescente responsável por atrair a jovem para a emboscada no apartamento já tinha sido condenado à medida de internação, sem possibilidade de atividades externas por um período inicial de 6 meses.
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7: De volta aqui no Radar Esportivo e apresentado oficialmente como novo técnico do Corinthians, Clarence Seedorf rebateu as críticas aos seus números como treinador. Em 63 partidas, o holandês soma 20 vitórias, 17 empates e 26 derrotas. Ele argumentou que os resultados precisam ser analisados conforme o contexto de cada equipe e destacou que muitas vezes assumiu trabalhos em andamento. Seedorf estava há 7 anos sem treinar e chega ao Corinthians com a missão de afastar o clube da zona de rebaixamento do Campeonato Brasileiro. Eu sou Kleber Salles e volto daqui a pouco com mais informações no seu rádio. Continue ligado, hein?
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8: 6:22.
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11: Na região sudeste, a previsão é de tempo instável, com muitas nuvens e pancadas de chuva acompanhadas de trovoadas em vários pontos. São Paulo, Minas Gerais e Rio de Janeiro merecem atenção para mudanças rápidas no tempo. As temperaturas ficam aproximadamente entre 16 e 35 graus.
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16: Olá você, estamos juntos por aqui com mais um Sertanejo Classe A. Quem vos fala e se apresenta sou eu, Elbert Andrade. Prazer imenso fazer companhia com você a partir de agora com muita música boa. E vamos começando o programa de hoje.
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0: Eu quero ver agora. Quando ela me ligar, não vai falar comigo, porque telefone mudo não pode falar, né?
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1: Modão bonito que nós conferimos. Você sabe, o nosso Sertanejo Classe A é selecionado com muito carinho, com só sucesso, só música boa, tá bom? Nós vamos ver o nosso intervalo daqui a pouquinho, demais. Eu volto já.
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5: O ex-jogador colombiano Carlos Valderrama surpreendeu os fãs ao raspar a cabeça e abandonar sua famosa cabeleira loira, viu? A transformação foi realizada por sua esposa, Elvira Redondo, e divulgada nas redes sociais. Conhecido mundialmente pelo visual marcante, Valderrama virou um dos grandes símbolos do futebol colombiano e disputou 3 Copas do Mundo em 1990, 1994 e 1998. Durante sua passagem pela Liga Norte-Americana, no ano de 1996, torcedores chegaram a usar perucas louras em sua homenagem, viu? É, rapaz, então tá aí o Valderrama. Cortou aí os seus famosos cabelos, hein? É uma lenda do futebol. Eu sou Kleber Salles e vou ficando por aqui com o nosso Radar Esportivo, de volta amanhã, trazendo mais destaques do mundo da bola e curiosidades também, por que não, né? Grande abraço e até lá.
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7: Autoajuda, conhecimento, vendas, atendimento, motivação. Uma pesquisa da Confederação Nacional de Dirigentes Lojistas em relação ao atendimento do varejo sobre perdas de clientes constatou que muitos clientes não voltam mais a uma empresa para comprar pelos seguintes motivos: 4% por mudança de endereço para um bairro distante, município ou estado; 11% porque criou vínculo comercial com outra empresa concorrente devido às vantagens oferecidas pelo concorrente; 18% por reclamações não atendidas pela empresa; 67% por indiferença dos atendentes da equipe de atendimento da empresa. Com esta pesquisa, vimos que a importância do atendimento ao cliente, pois 85% dos clientes, sendo 18% por reclamação e 67% por indiferença no atendimento, daqueles que não voltaram mais na empresa para comprar pelo motivo de mau atendimento. É de suma importância considerar o atendimento interno e externo como parte principal da empresa.
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10: Olá, voltamos com mais um bloco de informações aqui no Info News desta quinta-feira, dia 15. E essa é a notícia de agora. Uma transformação direta na rotina de estudantes e profissionais graduados entra em vigor em todas as instituições de ensino superior do país. O Ministério da Educação publicou uma portaria que padroniza o sistema de emissão e registro do diploma digital com tecnologia de validação em tempo real. A medida elimina a cobrança de taxas de emissão da primeira via em papel e reduz o prazo de entrega do documento de 90 dias para no máximo 15 dias úteis após a colação de grau. O novo formato utiliza assinatura eletrônica avançada e código QR conectado diretamente à base de dados do governo federal, permitindo que empresas e órgãos públicos confirmem a autenticidade do curso imediatamente durante processos seletivos e concursos. Segundo a Associação Brasileira de Mantenedoras de Ensino Superior, a inovação combate a venda de diplomas falsificados e facilita a vida dos formandos que precisam apresentar a documentação para registro em conselhos profissionais ou contratações de trabalho no mercado. Daqui a pouco eu volto com mais um bloco do Info News. Fique ligado.
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1: Você está curtindo o Sertanejo Classe A, na comunicação desse amigo de vocês, o Elbert Andrade, abraçando você, amigo ouvinte, em toda a nossa cidade e região, curtindo o nosso programa.
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1: Daqui a pouquinho tem mais após o nosso giro. Aguenta aí que eu volto já.
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0: A Procuradoria-Geral da República se posicionou contra o afastamento do diretor-geral da Polícia Federal, Andrei Rodrigues, e do diretor de inteligência, Leandro Almada. Segundo a PGR, não há elementos suficientes que justifiquem a medida determinada pelo ministro do Supremo Tribunal Federal, André Mendonça. Para a Procuradoria, não foram apresentadas evidências da participação dos dirigentes em atos ilícitos. Além disso, a PGR avalia que o afastamento pode produzir efeitos amplos e representar um risco à ordem pública. André Mendonça determinou o afastamento dos diretores em 8 de setembro. O ministro do Supremo é relator da Operação Compliance Zero, que investiga fraudes financeiras relacionadas ao Banco Master. Mendonça apontou suspeitas de monitoramento ilícito e de produção de relatórios de inteligência sem autorização do STF. O afastamento dos diretores foi revestido pelo também ministro do Supremo, Flávio Dino. Logo depois, porém, o presidente da corte, ministro Edson Fachin, suspendeu as duas decisões e manteve os diretores nos cargos, com o argumento de preservar a ordem pública e a segurança jurídica e institucional.
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0: Sexta-feira, sua participação no Mundial de Skate Street 2026 em Assunção, no Paraguai. A bicampeã mundial busca pontos importantes para o ranking olímpico. Com os olhos já em Los Angeles 2028, Raíssa Leal, que ocupa a 8ª posição no ranking, é um dos destaques brasileiros na competição que distribui vagas para os próximos Jogos Olímpicos.
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1: Com Deus, meu querido irmão. É com dor no coração que eu vou me despedir. O Brasil se espanta e chora. Zé Rico está indo embora, mas sua voz fica aqui. Vai com Deus, meu companheiro. Vai, mas deixa o Brasil inteiro cantando suas canções. Vai com Deus pro infinito, bem junto do Pai bendito, mas nos deixa emoções. Vai, Zé Rico, pro céu. Pra você eu tiro o chapéu e faço uma oração, pra que os anjos na sua chegada cantem canções apaixonadas, cantem coisas do sertão. Nesta minha despedida, falo com a alma dolorida, meu amigo, vá em paz. Vai ouvir pranto sentido, mas saiba que são corações feridos, que de você gostam demais. Vá, Zé Rico, de tanta gente, caboclo bom, vencedor e decente, companheiro de muitas glórias. Mas saiba que aqui ficaremos, suas modas cantaremos, lembrando nossas histórias. Vá, Zé Rico, vá com Deus, ficam tristes os amigos seus, mas no céu terás abrigo. E com esse verso que eu faço, leve junto o meu abraço, do Marco Brasil, seu amigo. 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
8: Associação Sorriso de Futsal, a ASF, está entre as 8 melhores equipes do Campeonato Brasileiro de Futsal 2026. A equipe garantiu sua vaga nas quartas de final após um empate. O próximo desafio será contra o Atlético Piauiense, atual campeão brasileiro e líder da primeira fase. A ASF busca surpreender e avançar para a semifinal da competição nacional.
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A agropecuária avançou sobre áreas próximas a unidades protegidas da Amazônia e já ocupa quase um terço do entorno desses territórios. Os dados divulgados nesta quarta-feira são da coleção 11 do MAP Biomas, com dados de uso da terra entre 1985 e 2025. Nesses 41 anos, a agropecuária cresceu 561% no entorno das áreas protegidas da Amazônia. No ano passado, o setor econômico ocupava no total 65 milhões de hectares no bioma. Desse total, 3 milhões e meio de hectares, quase o tamanho do Amapá, estão perto de locais onde a legislação protege a vegetação nativa, como unidades de conservação, territórios indígenas e quilombolas. O levantamento mostra também o risco que as estradas representam às florestas da Amazônia. Foram mapeados 618 mil quilômetros de vias. Na faixa que fica até 5 quilômetros da pista, que dá cerca de 157 milhões de hectares, 40% da vegetação já viraram plantação ou pastagem. Ainda segundo a pesquisa, quanto mais longe da estrada, menor a pressão exercida sobre o bioma. O estudo atualizou os dados de desmatamento na Amazônia. Em 2025, foram registrados 693 mil hectares derrubados, o menor valor da série histórica, mas quase tudo ocorreu em locais onde a vegetação ainda estava intocada.

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1: Vou lhe tomar um cafezinho, mas volto já.
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5: O Coritiba pode ter uma nova peça-chave para a reta final do Campeonato Brasileiro. O técnico Fernando Seabra encontrou no atacante Renato Marques uma nova opção para a função de camisa 10. Renato Marques, de 22 anos, voltou a ser utilizado no último jogo e vem sendo preparado para atuar mais recuado, buscando ocupar os espaços no meio-campo do Coxa.
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0: A Comissão de Constituição e Justiça do Senado concluiu nesta quarta-feira a votação da PEC da Segurança. A proposta de emenda à Constituição traz novas regras para a segurança pública no país. A PEC segue agora para análise do plenário do Senado. O texto prevê mais recursos para o setor, inclui o Sistema Único de Segurança Pública na Constituição e cria o Sistema de Políticas Penais. A proposta também prevê punições mais severas para integrantes e líderes de organizações criminosas, facções e milícias. O presidente da CCJ, senador Otto Alencar, afirmou que a PEC poderá ser votada no plenário logo depois da votação da proposta, que acaba com a escala de trabalho 6x1, conforme conversa com o presidente do Senado, Davi Alcolumbre.
1: Proposta de emenda constitucional dando articulação entre as forças federais, estaduais e municipais para combate ao crime organizado. Davi conversou comigo ontem e nós poderemos começar até amanhã mesmo já apreciar essa matéria com o compromisso que tem o presidente Lula, que imediatamente criará o Ministério da Segurança para o combate ao crime organizado.
0: O texto base foi aprovado pela CCJ em 2 de setembro, mas ainda faltava analisar 3 destaques. A reunião desta quarta-feira durou menos de 10 minutos. Os destaques não foram votados porque os senadores que apresentaram as mudanças não compareceram à reunião. O relator, senador Rogério Carvalho, do PT, manteve o texto que já havia sido aprovado pela comissão. A PEC também amplia as competências da Polícia Federal e autoriza a Polícia Rodoviária Federal a atuar em rodovias, ferrovias e hidrovias federais. Além disso, autoriza a criação de polícias municipais civis.
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6: Você está curtindo o sertanejo classe A na comunicação do amigão de sempre, o Elbert Andrade. Vamos juntos. É muito bom, né, saber que você está ligado com a gente, está ouvindo o nosso programa.
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1: Modão que nós ouvimos por aqui também em nossa programação. Daqui a pouquinho a gente volta, hein? Vou lhe tomar um café. Já já mais músicas pra você.
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4: Basquete 3x3 brasileiro tem a Bahia em destaque. 5 equipes baianas viajam para São Paulo para disputar a etapa final do Campeonato Brasileiro da Modalidade, que acontece de sexta a domingo no Pacaembu. Entre os representantes baianos, 4 são contemplados pelo programa Bolsa Esporte do Governo do Estado, mostrando o apoio ao desenvolvimento da modalidade na região.
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6: Olá, voltamos com mais um bloco de informações aqui no Info News desta quinta-feira, dia 15. E essa é a notícia de agora. Uma transformação direta na rotina de estudantes e profissionais graduados entra em vigor em todas as instituições de ensino superior do país. O Ministério da Educação publicou uma portaria que padroniza o sistema de emissão e registro do diploma digital com tecnologia de validação em tempo real. A medida elimina a cobrança de taxas de emissão da primeira via em papel e reduz o prazo de entrega do documento de 90 dias para no máximo 15 dias úteis após a colação de grau. O novo formato utiliza assinatura eletrônica avançada e código QR conectado diretamente à base de dados do governo federal, permitindo que empresas e órgãos públicos confirmem a autenticidade do curso imediatamente durante processos seletivos e concursos. Segundo a Associação Brasileira de Mantenedoras de Ensino Superior, a inovação combate a venda de diplomas falsificados e facilita a vida dos formandos que precisam apresentar a documentação para registro em conselhos profissionais ou contratações de trabalho no mercado. Daqui a pouco eu volto com mais. Precisam apresentar a documentação para registro em conselhos profissionais ou contratações de trabalho no mercado.

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1: Você está ouvindo o Sertanejo Classe A, de volta com você com mais um bloco de música boa.
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1: Sertanejo Classe A, que está indo embora. Um grande abraço aqui do amigo Elber de Andrade. Obrigado você pela companhia, pela audiência. Voltaremos na próxima edição. Valeu, gente. Um abraço e até lá.
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7: Olá, voltamos com mais um bloco de informações aqui no Info News, edição desta quinta-feira. E essa é a notícia de agora. Uma alteração de grande interesse para quem trabalha no setor de transporte altera as regras de renovação do documento de dirigir em todo o Brasil. A Secretaria Nacional de Trânsito atualizou as diretrizes para a realização dos exames de aptidão física e mental exigidos na renovação da Carteira Nacional de Habilitação para condutores que exercem atividade remunerada nas categorias C, D e E. A nova regra unifica o cronograma dos exames toxicológicos periódicos ao prazo de validade da CNH, evitando a aplicação de multa surpresa por perda de prazo intermediário. Além disso, o órgão atendeu a uma demanda antiga dos motoristas de aplicativo e caminhoneiros, permitindo o agendamento prévio dos exames de saúde diretamente pela carteira digital de trânsito, com desconto na taxa para quem efetuar o pagamento via sistema eletrônico. O Ministério dos Transportes ressalta que a atualização desburocratiza a rotina dos profissionais do volante, mantendo o rigor da fiscalização nas rodovias. Daqui a pouco eu volto com o último bloco de informações aqui no Info News. Fique ligado.
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9: Olá, tudo bem? Chegando para você o nosso Esporte Agora de hoje com a minha apresentação, locutora Patrícia. E Seedorf desembarcou na manhã de hoje em São Paulo com a missão de dar um choque no elenco e mudar o ambiente interno do Corinthians, considerado tóxico nos bastidores. Segundo fontes ouvidas pela reportagem, o clima interno é abaixo de ruim. Os relatos apontam divergências entre atletas e outros profissionais do futebol sobre a maneira como o grupo enfrenta a sequência de resultados negativos e principalmente as pendências salariais. Nesse cenário, o executivo de futebol Marcelo Paz é visto como alguém de mãos atadas. Já a ausência e a falta de pulso do presidente Osmar Stálib são apontados como os principais fatores para a deterioração do ambiente interno.
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10: A campanha do Outubro Rosa, realizada anualmente no Brasil e em várias partes do planeta, tem como objetivo divulgar informações sobre o câncer de mama, como prevenção, diagnóstico precoce e rastreamento da doença. O câncer de mama é o tipo que mais acomete mulheres em todo o mundo. 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São vários fatores relacionados ao seu desenvolvimento. E o câncer de mama ocupa a primeira posição em número de mortes por câncer entre as mulheres no Brasil.
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11: 8:26.
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14: Na região sudeste, a previsão é de tempo instável, com muitas nuvens e pancadas de chuva acompanhadas de trovoadas em vários pontos. São Paulo, Minas Gerais e Rio de Janeiro merecem atenção para mudanças rápidas no tempo. As temperaturas ficam aproximadamente entre 16 e 35 graus.
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1: Muito bem, pessoal, sejam bem-vindos e bem-vindas ao Sertanejo Classic. A partir de agora, entra no ar o programa que é pura nostalgia. As clássicas do sertanejo estão aqui. Está no ar Sertanejo Classic. Sejam bem-vindos.
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0: das vezes nós estamos apaixonados, mas aquela pessoa não quer nada com a gente. Vou dar um conselho pra vocês e não esqueçam disso.
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1: Creone, Parreirito e o Chonadão da Sanfona. Esse é o trio Balada Dura.

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1: Segura aí, que daqui a pouco voltaremos com o Sertanejo Classic.
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5: Olá, tudo bem? Chegando para você o nosso Esporte Agora de hoje com a minha apresentação, locutora Patrícia. E Seedorf desembarcou na manhã de hoje em São Paulo com a missão de dar um choque no elenco e mudar o ambiente interno do Corinthians, considerado tóxico nos bastidores. Segundo fontes ouvidas pela reportagem, o clima interno é abaixo de ruim. Os relatos apontam divergências entre atletas e outros profissionais do futebol sobre a maneira como o grupo enfrenta a sequência de resultados negativos e principalmente as pendências salariais. Nesse cenário, o executivo de futebol Marcelo Paz é visto como alguém de mãos atadas. Já a ausência e a falta de pulso do presidente Osmar Stálibe são apontados como os principais fatores para a deterioração do ambiente interno.
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10: Olá, voltamos com mais um bloco de informações aqui no Info News, edição desta quinta-feira. E essa é a notícia de agora. Uma alteração de grande interesse para quem trabalha no setor de transporte altera as regras de renovação do documento de dirigir em todo o Brasil. A Secretaria Nacional de Trânsito atualizou as diretrizes para a realização dos exames de aptidão física e mental exigidos na renovação da Carteira Nacional de Habilitação para condutores que exercem atividade remunerada nas categorias C, D e E. A nova regra unifica o cronograma dos exames toxicológicos periódicos ao prazo de validade da CNH, evitando a aplicação de multa surpresa por perda de prazo intermediário. Além disso, o órgão atendeu a uma demanda antiga dos motoristas de aplicativo e caminhoneiros, permitindo o agendamento prévio dos exames de saúde diretamente pela carteira digital de trânsito, com desconto na taxa para quem efetuar o pagamento via sistema eletrônico. O Ministério dos Transportes ressalta que a atualização desburocratiza a rotina dos profissionais do volante, mantendo o rigor da fiscalização nas rodovias. Daqui a pouco eu volto com o último bloco de informações aqui no Info News. Fique ligado.
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1: Opa, voltamos. Sertanejo Classic está de volta com as clássicas pra você.
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0: Fechado? 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
1: Com essas a gente encerra o Sertanejo Clássico de hoje. Fica com Deus e até a próxima edição.
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5: Olá, voltamos! A última edição do dia do nosso Info News está no ar, deixando você muito bem informado nesta quinta-feira. E essa é a notícia de agora. A Fiscalização de Alimentos e a Defesa do Consumidor acenderam o sinal de alerta nas prateleiras dos supermercados de todo o país. O Ministério da Agricultura e Pecuária divulgou o resultado de uma operação de fiscalização que determinou o recolhimento imediato de 12 marcas de azeite de oliva extra virgem comercializados no mercado nacional. A análise laboratorial constatou a presença de mistura de óleo de soja e óleos vegetais não identificados na composição dos produtos, caracterizando fraude ao consumidor e risco à saúde por omissão de rotulagem alérgica. As distribuidoras responsáveis foram autuadas e os supermercados orientados a retirar os lotes irregulares das gôndolas de venda. A Associação Brasileira de Procons orienta que o consumidor verifique a lista de marcas suspensas no portal do governo e exija a troca do produto ou a devolução do dinheiro no estabelecimento onde realizou a compra, caso tenha adquirido algum dos rótulos reprovados na análise técnica. Eu sou o Silva Júnior e esse foi o Info News desta quinta-feira, hoje dia 15 de outubro de 2026. Amanhã voltamos com mais informações. Grande abraço e até lá.
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7: E além de ter representado um passo importante para chegar à final da Copa Sul-Americana, a vitória do Vasco sobre o Boca Juniors por 1-0 nesta terça-feira também teve um fato marcante. O clube carioca é apenas o quarto brasileiro a bater os argentinos na Bombonera em jogos de mata-mata na história. Antes, Santos conquistando a Libertadores em 1963, Paysandu pelas oitavas da Libertadores em 2003 e Internacional nas semis da Sul-Americana de 2008 conquistaram esse feito. O Colorado também venceu nas oitavas da Libertadores de 2020, mas foi eliminado pelo rival em seguida nos pênaltis. O Vasco enfrentou o Boca pela primeira vez desde 2001, quando as equipes se enfrentaram 4 vezes. Naquele ano, a equipe argentina venceu o time brasileiro por 3-0 pela Libertadores e empatou em 2-2 pela Mercosul nos jogos da Bombonera.
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8: 9:20.
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11: Na região sudeste, a previsão é de tempo instável, com muitas nuvens e pancadas de chuva acompanhadas de trovoadas em vários pontos. São Paulo, Minas Gerais e Rio de Janeiro merecem atenção para mudanças rápidas no tempo. As temperaturas ficam aproximadamente entre 16 e 35 graus.
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4: Oi, Quinta. Bem-vindos, bem-vindas, amigos e amigas lindões, lindonas, cowboys e cowboas de plantão. Quintou, prazer imenso, Johnny Crazy contigo com mais um Hit Sertanejo. Aumenta o volume, curte as balas, tamo na área.
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0: Esse foi realmente pra tirar o pica-pau do ninho, porque eu vou te contar que bloco incrível. Ah, não tem melhor. Hit Sertanejo, o seu melhor programa aqui na sua primeiríssima. Muito obrigado pelo seu carinho, pela sua audiência, pelo WhatsApp, pela comunicação. Tamo junto. E daqui a pouquinho, Johnny voltando mais com um bloco arrasador. Promessa é promessa. E é dívida. E eu vou cumprir. Já volto.
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7: Olá, voltamos com mais um bloco de informações aqui no Info News desta quinta-feira, dia 15. E essa é a notícia de agora. Uma transformação direta na rotina de estudantes e profissionais graduados entra em vigor em todas as instituições de ensino superior do país. O Ministério da Educação publicou uma portaria que padroniza o sistema de emissão e registro do diploma digital com tecnologia de validação em tempo real. A medida elimina a cobrança de taxas de emissão da primeira via em papel e reduz o prazo de entrega do documento de 90 dias para no máximo 15 dias úteis após a colação de grau. O novo formato utiliza assinatura eletrônica avançada e código QR conectado diretamente à base de dados do governo federal, permitindo que empresas e órgãos públicos confirmem a autenticidade do curso imediatamente durante processos seletivos e concursos. Segundo a Associação Brasileira de Mantenedoras de Ensino Superior, a inovação combate a venda de diplomas falsificados e facilita a vida dos formandos que precisam apresentar a documentação para registro em conselhos profissionais ou contratações de trabalho no mercado. Daqui a pouco eu volto com mais um bloco do Info News. Fique ligado.
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1: Na abordagem para vender ao cliente dentro de uma loja, o vendedor pode se utilizar da percepção em três situações. A primeira é a sinestésica, quando o cliente usa o tato para conhecer em produtos, para ele decidir a compra. Muitos gostam de tocar ou pegar o produto para sentir o seu peso, a sua consistência e outras informações. A segunda situação é auditiva, quando o cliente fica atento a tudo que o vendedor fala. Assim, o vendedor tem que ter uma voz agradável, não falar alto, não responder com frases curtas e grossas. O vendedor deverá dar todas as informações possíveis ao cliente sobre o produto e condições de pagamento. A terceira situação é o visual, quando o cliente adquire o produto sempre no olhar e levando em consideração a beleza, a cor, o modelo, o tamanho que envolve este produto e com a ajuda do vendedor, ele acaba comprando o produto. Por meio de uma pesquisa da Confederação Nacional dos Dirigentes Lojistas, CNDL, afirmou que 70% dos consumidores compram pelo visual. Olhar, a beleza, cor, tamanho, forma. 20% pelo auditivo, pelo que o vendedor transmite pela fala. E 10% pelo sinestésico, onde o cliente toca o produto.
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11: De volta por aqui para falar de esporte e o volante Eric Pulgar do Flamengo e o presidente do Fluminense, Matheus Montenegro, foram denunciados pelo Superior Tribunal de Justiça Desportiva após o clássico de domingo. Pulgar será julgado por uma entrada violenta no atacante Rodrigo Castilho do Fluminense, punida apenas com cartão amarelo durante a partida. Ele pode pegar de 1 a 6 jogos de suspensão. Já Montenegro responderá por reclamações ofensivas contra a arbitragem e poderá ser suspenso por até 180 dias. Os dois serão julgados hoje, viu? É, rapaz. Eu sou Kleber Salles, esse foi o nosso Radar Esportivo, né? Daqui a pouco a gente volta trazendo mais destaques do mundo da bola para você.
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12: 9 horas e 46 minutos.
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0: E aí, me conte onde você está, na sua casa, no seu trabalho, na rodovia, me fale. Vamos chegando com mais um bloco, quero você comigo, aumentando o volume, plugado, sintonizado, conectado com o Hit Sertanejo. Johnny Crazy continua contigo com a melhor programação sertaneja.
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1: Diego, muita gente acha que ter sorte na vida é ganhar dinheiro, é ter carro do ano. Não é nada disso, é isso aqui, ó.

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0: Hit Sertanejo, a sua melhor programação, hein? Que tal a sua top companhia no dia a dia, na sua primeiríssima? Daqui a pouquinho tô de volta trazendo mais um bloco. Segura aí!
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7: Olá, voltamos! A última edição do dia do nosso Info News está no ar, deixando você muito bem informado nesta quinta-feira. E essa é a notícia de agora. A fiscalização de alimentos e a defesa do consumidor acenderam o sinal de alerta nas prateleiras dos supermercados de todo o país. O Ministério da Agricultura e Pecuária divulgou o resultado de uma operação de fiscalização que determinou o recolhimento imediato de 12 marcas de azeite de oliva extra virgem comercializados no mercado nacional. A análise laboratorial constatou a presença de mistura de óleo de soja e óleos vegetais não identificados na composição dos produtos, caracterizando fraude ao consumidor e risco à saúde por omissão de rotulagem alérgica. As distribuidoras responsáveis foram autuadas e os supermercados orientados a retirar os lotes irregulares das gôndolas de venda. A Associação Brasileira de Procons orienta que o consumidor verifique a lista de marcas suspensas no portal do governo e exija a troca do produto ou a devolução do dinheiro no estabelecimento onde realizou a compra, caso tenha adquirido algum dos rótulos reprovados na análise técnica. Eu sou o Silva Júnior e esse foi o Info News desta quinta-feira, hoje dia 15 de outubro de 2026. Amanhã voltamos com mais informações. Grande abraço e até lá.
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0: Alô, alô, ouvinte! Confira os principais indicadores econômicos desta quinta-feira. Dólar comercial, R$ 5,02. Ibovespa, 206.888 pontos. Euro, R$ 5,61. Libra esterlina, acompanhar a abertura do mercado. Boi gordo, R$ 377,80 a arroba. Soja, R$ 154,75 a saca de 60 quilos. Algodão, R$ 409,70. Destaque do dia! O mercado acompanha nesta quinta-feira a divulgação, às 9 horas, dos dados do comércio varejista brasileiro referentes a agosto, além do levantamento da produção agrícola. No exterior, os Estados Unidos divulgam dados de vendas no varejo, inflação ao produtor e pedidos de auxílio-desemprego, indicadores que podem influenciar o dólar e os mercados.
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2: 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José Roberto Guimarães, treinador da Seleção Brasileira Feminina de Vôlei, anunciou que seu possível sucessor será Paulo Coco, que atualmente é seu auxiliar. Segundo Zé Roberto, sua saída vai acontecer após as Olimpíadas de 2028. Ele treina a seleção feminina desde 2003.

0: como é bom tocar as melhores pra você, que tá em casa, que tá arrumando aquela bagunça, passando aquele pano, ou você aí, ó, na sua empresa, curtindo a gente, pelo computador, pela sintonia, onde estiver, pelo app, fazendo toda a diferença com o Hit Sertanejo. E tem mais, vem com a gente. Aumenta o volume aí, ó, Johnny vai disparar um bloco incrível.
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0: toca esse negócio. Aqui é só modão, galera.
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1: Assim fechamos mais um Hit Sertanejo pro sertanejo de plantão. Johnny, voltamos amanhã pra começar bem legal o seu fim de semana. Fui nessa, até amanhã, tchau, tchau.
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5: De volta aqui no Radar Esportivo e apresentado oficialmente como novo técnico do Corinthians, Clarence Seedorf rebateu as críticas aos seus números como treinador. Em 63 partidas, o holandês soma 20 vitórias, 17 empates e 26 derrotas. Ele argumentou que os resultados precisam ser analisados conforme o contexto de cada equipe e destacou que muitas vezes assumiu trabalhos em andamento. Seedorf estava 7 anos sem treinar e chega ao Corinthians com a missão de afastar o clube da zona de rebaixamento do Campeonato Brasileiro. Eu sou Kleber Salles e volto daqui a pouco com mais informações no seu rádio. Continue ligado, hein?
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8: Olá, voltamos com mais um bloco de informações aqui no Info News desta quinta-feira, dia 15. E essa é a notícia de agora. Uma transformação direta na rotina de estudantes e profissionais graduados entra em vigor em todas as instituições de ensino superior do país. O Ministério da Educação publicou uma portaria que padroniza o sistema de emissão e registro do diploma digital com tecnologia de validação em tempo real. A medida elimina a cobrança de taxas de emissão da primeira via em papel e reduz o prazo de entrega do documento de 90 dias para no máximo 15 dias úteis após a colação de grau. O novo formato utiliza assinatura eletrônica avançada e código QR conectado diretamente à base de dados do governo federal, permitindo que empresas e órgãos públicos confirmem a autenticidade do curso imediatamente durante processos seletivos e concursos. Segundo a Associação Brasileira de Mantenedoras de Ensino Superior, a inovação combate a venda de diplomas falsificados e facilita a vida dos formandos que precisam apresentar a documentação para registro em conselhos profissionais ou contratações de trabalho no mercado. Daqui a pouco eu volto com mais um bloco do Info News. Fique ligado.
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11: 10 horas e 27 minutos.
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5: Quinta-feira, 15 de outubro de 2026, começando mais uma edição do Café com Notícias. Eu sou Kleber Salles e a partir de agora você vai ficar muito bem informado. As últimas notícias do Brasil e do mundo no seu rádio. Vamos para o primeiro giro de reportagens de hoje.
16: Por mais que o mundo mude, todo pai e toda mãe querem criar os filhos de uma forma melhor do que a que foram criados. Mas a chave para evitar possíveis traumas na criança não tem só a ver com as situações, mas também com a forma que a família lida com cada evento adverso. É aí que mora a inteligência emocional. O médico psiquiatra Vinícius Pedreira, especialista em infância e adolescência do Hospital Mater Dei, explica a importância disso na vida dos pequenos.
17: É fundamental o equilíbrio dos pais. Independente das pessoas serem um casal separados ou ter uma produção independente, ela tem que entender que precisa ter uma estruturação de equilíbrio emocional.
16: A atriz Mariana Freire, por exemplo, tenta usar a inteligência emocional para criar a filha Maria Flor, de 13 anos.
18: Esse cotidiano de dar limite, de ter os horários, as tarefas, os combinados. Então é sempre num espaço de muito diálogo, mas também de permissão para sentir tudo.
16: A medida adotada pela mãe é a mesma recomendada pela psicóloga infanto-juvenil Bárbara Improta.
19: A criança, ela aprende muito mais pelo que ela vivencia nas relações dos adultos do que por aquilo que simplesmente a gente ensina. Então, a inteligência emocional é essa capacidade, né, da gente reconhecer, da gente compreender, da gente nomear e ter o autocontrole. Porque a gente percebe que as emoções todas, elas são válidas, mas a gente precisa entender e compreender como colocar essas emoções ali para fora, através dos comportamentos, né? Que normalmente a gente coloca as emoções para fora através dos comportamentos. E a gente precisa ter o autocontrole e ensinar essa criança a ter esse autocontrole.
20: Com o objetivo de apresentar as principais demandas do setor produtivo ao debate eleitoral, a Confederação das Associações Comerciais e Empresariais do Brasil, a CACB, promoveu nesta terça-feira, dia 13, em São Paulo, mais uma edição do Encontro do Associativismo. O evento reuniu 40 representantes de 13 estados para discutir a melhoria do ambiente de negócios e a retomada econômica com o senador e candidato à presidência da República, Flávio Bolsonaro. Durante o encontro, representantes empresariais defenderam mudanças econômicas e apresentaram propostas de apoio aos micro e pequenos negócios. Flávio Bolsonaro, por sua vez, destacou a produtividade, a qualificação profissional e a redução da burocracia entre as principais intenções de seu eventual governo.
21: O centro do meu governo vai ser o cidadão e a cidadã brasileira. Eu vou investir nele. Eu aposto na economia da produtividade. Vou precisar de todas as federações aqui para investir na qualificação dos brasileiros.
20: O presidente da CACB, Alfredo Cotaite Neto, destacou a importância da participação das entidades empresariais e a elaboração de propostas voltadas ao futuro do país, com atenção às demandas dos micro e pequenos empreendedores.
22: Grande parte da nossa rede está aqui representada, mas junto conosco está várias entidades empresariais depositando confiança que as mudanças virão. Fizemos um programa, um projeto do Brasil de amanhã, um programa para que você possa examinar as pautas prioritárias dos empreendedores desse Brasil, dos micro e pequenos empreendedores que nós representamos.
20: Representantes de diferentes estados também defenderam a participação das entidades empresariais nas discussões sobre o futuro econômico do país. O presidente da Associação Comercial e Empresarial de Maringá, José Carlos Barbieri, ressaltou a importância desse envolvimento.
23: Nós estamos num momento extremamente importante do Brasil, que é o momento de termos uma ação de cidadão, é um momento de cidadania. E nós, do associativismo, as nossas associações comerciais, como também as federações e a confederação, não pode ficar de fora num momento como este, que nós temos que discutir o futuro do Brasil.
20: A série de encontros promovida pela CACB busca levar as demandas do comércio e dos serviços aos candidatos à presidência. Os dois candidatos à presidência foram convidados para o encontro.
0: A Justiça Fluminense condenou 4 homens à pena de 15 anos de prisão em regime fechado pelo estupro coletivo contra uma adolescente em Copacabana, zona sul do Rio. O crime ocorreu no fim de janeiro. Na sentença, foi determinado que Bruno Felipe dos Santos Alegrete, João Gabriel Xavier Berto, Matheus Veríssimo Zoel Martins e Vitor Hugo Oliveira Simonim cumpram pena em regime fechado e que paguem indenização por danos morais causados à vítima no valor de 40 salários mínimos. O grupo foi absolvido da acusação de cárcere privado. Segundo o relato da adolescente de 17 anos, ela foi convidada por um colega de escola, também menor de idade, com quem já teve um relacionamento, a ir à casa de um amigo dele em um apartamento na zona sul da cidade. Ao chegar, o jovem insinuou que eles fariam algo diferente. Como ela recusou, foi trancada em um quarto, onde afirmou ter sofrido violência por parte dos 5 envolvidos. Em abril, o adolescente responsável por atrair a jovem para a emboscada no apartamento já tinha sido condenado à medida de internação, sem possibilidade de atividades externas, por um período inicial de 6 meses.
1: A inflação oficial do país subiu 0,82% em setembro, depois de registrar queda de 0,32% em agosto. Os dados são do IBGE. Como resultado, o Índice Nacional de Preços ao Consumidor Amplo, o IPCA, acumula alta de 3,95% no ano e de 4,58% em 12 meses. O Grupo Habitação teve a maior alta, de 2,31%, influenciado principalmente pela energia elétrica residencial, que ficou 7,98% mais cara. Em setembro, a bandeira tarifária amarela adicionou cerca de R$ 1,89 a cada 100 kWh consumidos. O grupo transporte subiu 0,89%, com destaque para as passagens aéreas, que ficaram 9,66% mais caras. Já a alimentação e bebidas teve alta de 0,83%, depois de 3 meses consecutivos de queda. O tomate subiu 37,76% e a batata inglesa 24,07%. O Índice Nacional de Preços ao Consumidor, o INPC, também subiu 0,82% em setembro e acumula alta de 4,29% em 12 meses. Os dados foram divulgados pelo Instituto Brasileiro de Geografia e Estatística.
5: Continue ligado, a gente vai para um rápido intervalo e na sequência estaremos de volta com novas informações no seu rádio.
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5: Estamos de volta no segundo bloco de hoje aqui do Café com Notícias. É a sua manhã, você muito mais bem informado aqui na nossa programação. Vamos para o segundo giro de reportagens de hoje.
6: Moradores de 6 municípios brasileiros vão participar de plebiscitos no dia 25 de outubro, junto com o segundo turno das eleições 2026. A consulta popular vai permitir que eleitoras e eleitores decidam, por meio do voto, se aprovam ou não mudanças nos limites territoriais de algumas localidades. Em Mato Grosso, uma das propostas prevê a passagem do distrito de Nova Poxoréu, que hoje pertence a Poxoréu, para o município de Primavera do Leste. Outra consulta trata da possível integração das chamadas ilhas de ocupação do projeto de assentamento Nova Cotriguaçu ao município de Cotriguaçu. Atualmente, a área pertence à Colniza. Já no Paraná, moradores de Chopinzinho e São João vão opinar sobre a transferência da comunidade do Alto Mirim. A região hoje, vinculada a Chopinzinho, poderá passar a fazer parte do território de São João. A votação será feita de forma direta e sigilosa por meio das urnas eletrônicas. Nas cidades onde haverá segundo turno, o eleitor votará primeiro nos cargos em disputa e, em seguida, responderá ao plebiscito. Estão aptos a participar os eleitores regularmente cadastrados nos municípios envolvidos. O voto continua obrigatório para quem tem entre 18 e 69 anos. Já para analfabetos, pessoas com mais de 70 anos e jovens de 16 e 17 anos, a participação é facultativa. Na urna, as opções serão sim, representado pelo número 1, e não, identificado pelo número 2. A decisão sobre as propostas será tomada pela maioria simples dos votos válidos. Votos brancos e nulos não entram na contagem final. Após a apuração, os resultados serão consolidados pela Justiça Eleitoral, proclamados pelos Tribunais Regionais Eleitorais e encaminhados ao Tribunal Superior Eleitoral para homologação.
8: O presidente dos Estados Unidos, Donald Trump, afirmou nesta quarta-feira que a exploração de petróleo, gás natural e minerais está prestes a começar em larga escala na Groenlândia. A declaração foi feita semanas após a assinatura de um acordo que concedeu aos Estados Unidos controle permanente sobre a segurança da ilha. Em publicação na rede social Truth Social, Trump descreveu a Groenlândia como nossa nova e bela Groenlândia, destacando suas grandes reservas de petróleo de fácil acesso. A exploração, no entanto, enfrenta restrições ambientais e resistência de comunidades locais. A primeira pesquisa Quest de intenção de votos para o segundo turno da eleição presidencial de 2026 será divulgada nesta quarta-feira, 14 de outubro. O levantamento, encomendado pela Globo e pelo jornal O Globo, ouviu 2.154 eleitores entre os dias 10 e 13 de outubro. Com margem de erro de 2 pontos percentuais, a pesquisa avaliará a disputa entre os candidatos Flávio Bolsonaro, PL, e Lula, PT. Além disso, o Datafolha também divulgará um novo levantamento presidencial nesta quinta-feira, 15. O Fundo Monetário Internacional, FMI, revisou para baixo suas projeções para o crescimento da economia brasileira em 2026 e 2027. A instituição estima agora uma expansão de 2,2% do Produto Interno Bruto, PIB, neste ano e de 1,9% no próximo. A redução ocorre em meio à expectativa de desaceleração da atividade econômica, juros restritivos e menor impulso dos gastos públicos. O relatório Perspectiva Econômica Global foi divulgado nesta terça-feira, 13, em Bangkok, e repercute nos mercados hoje.
11: A Comissão de Constituição e Justiça do Senado concluiu nesta quarta-feira a votação da PEC da Segurança. A proposta de emenda à Constituição traz novas regras para a segurança pública no país. A PEC segue agora para análise do plenário do Senado. O texto prevê mais recursos para o setor, inclui o Sistema Único de Segurança Pública na Constituição e cria o Sistema de Políticas Penais. A proposta também prevê punições mais severas para integrantes e líderes de organizações criminosas, facções e milícias. O presidente da CCJ, senador Otto Alencar, afirmou que a PEC poderá ser votada no plenário logo depois da votação da proposta, que acaba com a escala de trabalho 6x1, conforme conversa com o presidente do Senado, Davi Alcolumbre.
12: Proposta de emenda constitucional dando articulação entre as forças federais, estaduais e municipais para combate ao crime organizado. Davi conversou comigo ontem e nós poderemos começar até amanhã mesmo já apreciar essa matéria com o compromisso que tem o presidente Lula, que imediatamente criará o Ministério da Segurança para o combate ao crime organizado.
11: O texto base foi aprovado pela CCJ em 2 de setembro, mas ainda faltava analisar 3 destaques. A reunião desta quarta-feira durou menos de 10 minutos. Os destaques não foram votados porque os senadores que apresentaram as mudanças não compareceram à reunião. O relator, senador Rogério Carvalho, do PT, manteve o texto que já havia sido aprovado pela comissão. A PEC também amplia as competências da Polícia Federal e autoriza a Polícia Rodoviária Federal a atuar em rodovias, ferrovias e hidrovias federais. Além disso, autoriza a criação de polícias municipais civis. A Procuradoria-Geral da República se posicionou contra o afastamento do diretor-geral da Polícia Federal, Andrei Rodrigues, e do diretor de inteligência, Leandro Almada. Segundo a PGR, não há elementos suficientes que justifiquem a medida determinada pelo ministro do Supremo Tribunal Federal, André Mendonça. Para a Procuradoria, não foram apresentadas evidências da participação dos dirigentes em atos ilícitos. Além disso, a PGR avalia que o afastamento pode produzir efeitos amplos e representar um risco à ordem pública. André Mendonça determinou o afastamento dos diretores em 8 de setembro. O ministro do Supremo é relator da Operação Compliance Zero, que investiga fraudes financeiras relacionadas ao Banco Master. Mendonça apontou suspeitas de monitoramento ilícito e de produção de relatórios de inteligência sem autorização do STF. O afastamento dos diretores foi revestido pelo também ministro do Supremo, Flávio Dino. Logo depois, porém, o presidente da corte, ministro Edson Fachin, suspendeu as duas decisões e manteve os diretores nos cargos, com o argumento de preservar a ordem pública e a segurança jurídica e institucional.
0: A Justiça Fluminense condenou 4 homens à pena de 15 anos de prisão em regime fechado pelo estupro coletivo contra uma adolescente em Copacabana, zona sul do Rio. O crime ocorreu no fim de janeiro. Na sentença, foi determinado que Bruno Felipe dos Santos Alegrete, João Gabriel Xavier Berto, Matheus Veríssimo Zoel Martins e Vitor Hugo Oliveira Simonim cumpram pena em regime fechado e que paguem indenização por danos morais causados à vítima no valor de 40 salários mínimos. O grupo foi absolvido da acusação de cárcere privado. Segundo o relato da adolescente de 17 anos, ela foi convidada por um colega de escola, também menor de idade, com quem já teve um relacionamento, a ir à casa de um amigo dele em um apartamento na zona sul da cidade. Ao chegar, o jovem insinuou que eles fariam algo diferente. Como ela recusou, foi trancada em um quarto, onde afirmou ter sofrido violência por parte dos 5 envolvidos. Em abril, o adolescente responsável por atrair a jovem para a emboscada no apartamento já tinha sido condenado à medida de internação, sem possibilidade de atividades externas por um período inicial de 6 meses.
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Alô, alô, ouvinte! Confira os principais indicadores econômicos desta quinta-feira. Dólar comercial, R$ 5,02. Ibovespa, 206.888 pontos. Euro, R$ 5,61. Libra esterlina, acompanhar a abertura do mercado. Boi gordo, R$ 377,80 a arroba. Soja, R$ 154,75 a saca de 60 quilos. Algodão, R$ 409,70. Destaque do dia! O mercado acompanha nesta quinta-feira a divulgação, às 9 horas, dos dados do comércio varejista brasileiro referentes a agosto, além do levantamento da produção agrícola. No exterior, os Estados Unidos divulgam dados de vendas no varejo, inflação ao produtor e pedidos de auxílio-desemprego, indicadores que podem influenciar o dólar e os mercados.

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1: De volta com novidades, com notícias, aqui no nosso Café com Notícias. A informação sempre a serviço do ouvinte. Vamos com mais notícias. Nosso giro de reportagens de volta no seu rádio.
2: A agropecuária avançou sobre áreas próximas a unidades protegidas da Amazônia e já ocupa quase um terço do entorno desses territórios. Os dados divulgados nesta quarta-feira são da coleção 11 do Map Biomas, com dados de uso da terra entre 1985 e 2025. Nesses 41 anos, a agropecuária cresceu 561% no entorno das áreas protegidas da Amazônia. No ano passado, o setor econômico ocupava no total 65 milhões de hectares no bioma. Desse total, 3 milhões e meio de hectares, quase o tamanho do Amapá, estão perto de locais onde a legislação protege a vegetação nativa, como unidades de conservação, territórios indígenas e quilombolas. O levantamento mostra também o risco que as estradas representam às florestas da Amazônia. Foram mapeados 618 mil quilômetros de vias. Na faixa que fica até 5 quilômetros da pista, que dá cerca de 157 milhões de hectares, 40% da vegetação já viraram plantação ou pastagem. Ainda segundo a pesquisa, quanto mais longe da estrada, menor a pressão exercida sobre o bioma. O estudo atualizou os dados de desmatamento na Amazônia. Em 2025, foram registrados 693 mil hectares derrubados, o menor valor da série histórica, mas quase tudo ocorreu em locais onde a vegetação ainda estava intocada.
3: Ampliar o acesso de pessoas com mobilidade reduzida, atenção à previsão do tempo e proibição de aparelhos na cabine de votação. Esses foram alguns dos temas tratados em reunião da Justiça Eleitoral para garantir que o segundo turno aconteça dentro da normalidade. Presidentes e representantes de 24 tribunais regionais eleitorais se reuniram com o presidente do TSE, ministro Cássio Nunes, nesta terça-feira. O presidente do TSE enfatizou o programa Seu Voto Importa, que oferece transporte de graça até os locais de votação a eleitoras e eleitores com deficiência ou mobilidade reduzida. Ele propôs duplicar o número de atendimentos. O serviço contempla quem vive em áreas remotas a pelo menos 2 quilômetros do local de votação, além de populações indígenas, quilombolas e ribeirinhas. O programa é executado a pedido feito para cada TRE, mas depende da disponibilidade de veículos. O resultado da solicitação é informado em até 48 horas antes da eleição. Na reunião nesta terça-feira, o ministro também chamou atenção para as condições meteorológicas no dia da votação, com atenção aos estados da região sul por causa das chuvas intensas e da região norte, onde a estiagem pode dificultar a navegação. No primeiro turno, tempestades causaram falta de energia no Paraná, Rio Grande do Sul, Santa Catarina e São Paulo. As baterias das urnas garantiram a votação. Cássio Nunes também reforçou as regras sobre equipamentos eletrônicos que registram imagens e comprometem o sigilo do voto na cabine de votação. Quem se recusar a entregar o aparelho para a mesa de sessão não será autorizado a votar. A ocorrência fica registrada em ata e, se necessário, a força policial pode ser acionada.
4: A poluição do ar provocada por queimadas e incêndios florestais no Amazonas representa um risco à saúde da população, em especial das comunidades indígenas, que enfrentam dificuldades de acesso aos serviços de saúde. O alerta está em documento elaborado por pesquisadores do Observatório do Clima e Saúde da Fundação Oswaldo Cruz, que apresenta dados sobre as concentrações de material particulado fino, a distribuição dos focos de incêndio e as previsões de qualidade do ar para diferentes localidades do estado. Além disso, o estudo alerta para possíveis efeitos do fenômeno El Niño sobre as condições climáticas na região amazônica. Segundo a nota da Fiocruz, nos primeiros dias de outubro, Manaus registrou episódios de poluição atmosférica intensa, com concentrações de material particulado fino muito superiores aos valores recomendados pela Organização Mundial da Saúde. Composto por partículas capazes de penetrar profundamente nos pulmões e que podem alcançar a circulação sanguínea, esse poluente está associado também ao aumento do risco de doenças respiratórias e cardiovasculares. A exposição, afirma o documento, representa uma preocupação para toda a população, especialmente crianças, pessoas idosas, gestantes e indivíduos com doenças pré-existentes. Nos territórios indígenas, os riscos associados à exposição dessa fumaça podem ser agravados pelas desigualdades socioambientais e pelas limitações de acesso aos serviços de saúde. O levantamento apresenta ainda informações sobre a quantidade de fumaça em relação às aldeias indígenas. O documento também destaca a necessidade de acompanhar as condições ambientais diante da possível intensificação do El Niño, que pode favorecer períodos de estiagem e aumentar o risco de propagação de incêndios florestais em determinadas áreas.
5: Os candidatos à presidência da República, Flávio Bolsonaro, do PL, e Lula, do PT, cumprem compromissos nesta quarta-feira. Flávio vai a Porto Alegre, no Rio Grande do Sul, no fim da tarde, para um ato com governadores e senadores eleitos pelo PL na região sul. Em Brasília, Lula assina, no início da tarde, o decreto que regulamenta o marco legal da indústria de jogos eletrônicos. Nessa terça-feira, ele anunciou medidas para ajudar microempreendedores individuais a sair do endividamento. Na educação, prometeu um programa pé de meia para universitários se reeleito. Já Flávio Bolsonaro visitou o pai, Jair Bolsonaro, em prisão domiciliar em Brasília. Ao sair do encontro, conversou com jornalistas e declarou apoio à PEC que prevê o fim da escala 6x1 e que deve ser votada nesta quarta-feira no Senado. Em São Paulo, Flávio Bolsonaro recebeu o apoio do MDB à candidatura e participou do grande encontro associativo e de um jantar na sede da Fiesp. Da Rádio Nacional em Brasília, Renato Ribeiro.
6: Por unanimidade, o Tribunal Superior Eleitoral definiu que a presença de conteúdo ilícito em parte de uma propaganda eleitoral é suficiente para que toda a publicação seja removida. Foram julgadas três ações relatadas pelo ministro André Mendonça na sessão plenária desta terça-feira. Nas decisões, o plenário do TSE determinou a remoção de publicações no Instagram e na rede social X que associavam os candidatos à presidência da República Lula, do PT e Flávio Bolsonaro, do PL, ao crime organizado. Entre os casos julgados, os ministros decidiram manter decisão que determinou a derrubada de postagens no Instagram dos deputados federais Lindbergh Faria, do PT do Rio de Janeiro, e Rogério Correia, do PT de Minas Gerais, que associavam Flávio Bolsonaro a milícias, traficantes e integrantes de facções criminosas. O plenário também referendou a retirada de postagens que insinuaram respaldo de Lula ao crime organizado por ter apoiado um candidato a prefeito que foi alvo de uma operação da Polícia Federal. Uma das publicações divulgadas por Flávio Bolsonaro no Instagram reunia trechos de declarações de Lula fora do contexto original, intercalados com imagens de violência urbana, narcotráfico e organizações criminosas como o PCC e o Comando Vermelho. No entendimento dos ministros, acusações sem comprovação ou conteúdos fora do contexto que vinculam candidatos a organizações criminosas podem ultrapassar os limites da crítica política e justificar a retirada do material.
1: Café com Notícias, sempre com informações para você. Daqui a pouco a gente volta com o último bloco da edição desta quinta-feira do nosso Café com Notícias. Fique ligado.
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1: Estamos de volta no último bloco do Café com Notícias desta quinta-feira. Vamos para o último giro de reportagens da nossa manhã.
9: Previsão do tempo para quinta-feira, 15 de outubro de 2026. Região Centro-Oeste, Em Goiânia, Goiás, previsão de céu encoberto com chuvisco nesta quinta-feira. Os termômetros marcam mínima de 21 e máxima de 31 graus. Umidade relativa do ar gira em torno de 90% a 50%. A cidade de Campo Grande, Mato Grosso do Sul, tem céu encoberto, podendo chuviscar à tarde. Temperatura mínima é de 18 e a máxima de 24 graus. Umidade do ar varia de 100% a 60%. Região Nordeste, Natal, no Rio Grande do Norte, tem céu claro o dia todo. Temperatura mínima é de 24 e a máxima de 30 graus nas horas mais quentes do dia. A umidade do ar vai de 80% a 45%. Em Caucaia, no Ceará, previsão de amanhecer com céu cheio de nuvens no aniversário da cidade. À tarde e à noite, céu claro. Temperatura mínima é de 22 e a máxima de 35 graus. A umidade relativa do ar é de 100 a 40%. Região Norte. Em Boa Vista, Roraima, quinta-feira com céu encoberto. Temperatura mínima é de 26 e máxima de 38 graus. A umidade do ar é de 80 a 35%. Parintins, no Amazonas, canta parabéns com previsão de céu encoberto. Temperatura mínima é de 27 e a máxima de 41 graus. Umidade do ar varia de 70 a 20%. Região Sudeste. A cidade de Belo Horizonte tem previsão de céu encoberto com chuva isolada. Os termômetros registram mínima de 19 e máxima de 29 graus. Umidade relativa do ar na capital mineira vai de 90 a 45%. Ilha Solteira, em São Paulo. Sopra velhinhas com previsão de tempo encoberto com pancadas de chuva isoladas. Temperatura mínima de 21 graus e a máxima de 27. Umidade relativa do ar é de 95 a 70%. Região Sul. Em Florianópolis, Santa Catarina, previsão de céu encoberto com pancadas de chuva isoladas pela manhã. Os termômetros registram mínima de 19 e máxima de 23 graus. A umidade relativa do ar fica entre 100 e 80%. Porto Alegre, no Rio Grande do Sul, tem céu encoberto com pancadas de chuva e trovoadas isoladas nesta quinta-feira. Termômetros registrando mínima de 16 e máxima de 20 graus. A umidade relativa do ar oscila entre 100 e 90%. Você ouviu a previsão do tempo para esta quinta-feira, 15 de outubro de 2026, com informações do IBGE Cidades e do Instituto Nacional de Meteorologia, IMET. Redação de Lucile Araújo, da agência Rádio Gov em Brasília, Vladimir Filipim.
10: Uma pesquisa do Museu Paraense Emílio Guelde apontou a existência de 6 novas espécies de moscas na Amazônia brasileira. O estudo, em parceria com a Universidade Federal do Pará e a Universidade Federal Rural da Amazônia, surgiu a partir de 3 coleções de insetos brasileiras, guardadas entre 10 e 36 anos. As coleções são do INPA, Instituto Nacional de Pesquisas da Amazônia, da UFPR, Universidade Federal do Paraná e do próprio Museu Paraense Emílio Guelde. Caroline de Souza, uma das autoras da pesquisa, destaca a importância da descoberta.
11: Ela amplia um conhecimento sobre um grupo de moscas muito diverso, especialmente na Amazônia. E quando a gente descreve uma espécie nova, damos a ela um nome, apresentamos suas características e fornecemos informações que permitem que outros pesquisadores possam reconhecê-la. E isso cria uma base para estudos futuros sobre ecologia, sobre distribuição e sobre importância ambiental. Essas moscas também participam na decomposição de matéria orgânica animal e, por isso, algumas espécies dessa família possuem interesse para entomologia forense, ajudando, inclusive, na resolução de crimes violentos.
10: O estudo também apresenta informações sobre a distribuição geográfica de outras 6 espécies de moscas, como explica Caroline de Souza.
11: 2 espécies foram registradas pela primeira vez no Brasil, 3 foram encontradas pela primeira vez na Amazônia brasileira, a última teve a distribuição ampliada na Amazônia para o estado do Acre. Essas informações, então, ajudam a gente a preencher lacunas no mapa de distribuição, mas também ajudam a gente a orientar novas pesquisas e contribuir para estudos de biogeografia e conservação, por exemplo.
10: A pesquisa destaca ainda a relevância das coleções científicas para o conhecimento da biodiversidade, o importante papel das moscas no equilíbrio dos ecossistemas, como polinizadoras, parte da cadeia alimentar e predadoras.
12: A forte fumaça que atinge Manaus voltou a afetar a rotina das escolas. Nesta quarta-feira, a prefeitura manteve suspensas as aulas da rede municipal, enquanto a Universidade do Estado do Amazonas também adotou a suspensão das atividades presenciais na capital. Na rede estadual, a medida é diferente. Conforme informações repassadas pela Secretaria de Educação do Estado, as aulas serão realizadas em tempo corrido, com liberação dos estudantes após a merenda escolar, para reduzir o período de exposição à fumaça. A situação é provocada pela concentração de partículas finas na atmosfera, resultantes da fumaça das queimadas. Esse material pode agravar problemas respiratórios, provocar irritação nos olhos e causar dificuldades para respirar, principalmente em crianças, idosos e pessoas com doenças respiratórias. De acordo com a Defesa Civil Municipal, o monitoramento realizado na manhã desta quarta-feira registrou média de 123,9 microgramas de partículas finas por metro cúbico de ar. O índice foi classificado como péssimo. O aplicativo Selva, sistema eletrônico de vigilância ambiental desenvolvido com participação da Universidade do Estado do Amazonas, também monitora a concentração de partículas finas na capital e em municípios do interior. As medições podem variar de acordo com a localização dos sensores e o horário da consulta. Diante do cenário, a orientação é evitar a exposição prolongada à fumaça, manter a hidratação e reduzir as atividades físicas ao ar livre.
13: A proposta de emenda à Constituição, mais conhecida como PEC, que acaba com a escala 6x1 de trabalhadores e trabalhadoras com carteira assinada, pode ser definida ainda hoje. Para isso, os senadores devem aprovar a matéria nos 2 turnos nesta quarta. É que daqui a pouco tem a 5ª e última discussão sobre o tema, que é obrigatória, antes da votação em primeiro turno no plenário, que também é hoje. Para a proposta ser aprovada, cada turno precisa de pelo menos 49 votos dos 81 senadores. Mas a base do governo pediu um calendário especial que acelera as etapas. E se for aprovado, o segundo turno de votação pode ser também hoje, logo após o primeiro. De acordo com o presidente do Senado, Davi Alcolumbre, a base governista já conseguiu as assinaturas necessárias. Com isso, ele disse que essa chamada quebra de interstício deve ser votada logo após a sessão de discussão de hoje. Se aprovado esse requerimento, o segundo turno da PEC vai ser votado hoje sem precisar das discussões obrigatórias antes desse segundo turno. A PEC 221 de 2019 reduz a jornada de trabalho das atuais 44 para 40 horas por semana e garante 2 dias de descanso remunerado por semana sem desconto de salário. O texto já foi aprovado na Câmara Federal em maio deste ano e agora, se aprovado no plenário do Senado nos 2 turnos sem alterações, segue para ser promulgado no Congresso.
4: A poluição do ar provocada por queimadas e incêndios florestais no Amazonas representa um risco à saúde da população, em especial das comunidades indígenas, que enfrentam dificuldades de acesso aos serviços de saúde. O alerta está em documento elaborado por pesquisadores do Observatório do Clima e Saúde da Fundação Oswaldo Cruz, que apresenta dados sobre as concentrações de material particulado fino, a distribuição dos focos de incêndio e as previsões de qualidade do ar para diferentes localidades do estado. Além disso, o estudo alerta para possíveis efeitos do fenômeno El Niño sobre as condições climáticas na região amazônica. Segundo a nota da Fiocruz, nos primeiros dias de outubro, Manaus registrou episódios de poluição atmosférica intensa, com concentrações de material particulado fino muito superiores aos valores recomendados pela Organização Mundial da Saúde. Composto por partículas capazes de penetrar profundamente nos pulmões e que podem alcançar a circulação sanguínea, esse poluente está associado também ao aumento do risco de doenças respiratórias e cardiovasculares. à exposição, afirma o documento, e que podem alcançar a circulação sanguínea, esse poluente está associado também ao aumento do risco de doenças respiratórias e cardiovasculares.

0: propagação de incêndios florestais em determinadas áreas.
1: Termina aqui a edição de hoje do nosso Café com Notícias, com a apresentação e a produção de Kleber Salles, com a participação da nossa equipe de rádio jornalismo. O Café com Notícias volta amanhã no seu rádio. Grande abraço para você e até lá.
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4: 11 horas e 9 minutos.
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7: Na região sudeste, a previsão é de tempo instável, com muitas nuvens e pancadas de chuva acompanhadas de trovoadas em vários pontos. São Paulo, Minas Gerais e Rio de Janeiro merecem atenção para mudanças rápidas no tempo. As temperaturas ficam aproximadamente entre 16 e 35 graus.
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1: Olá, minha gente! Tudo bem? Tudo certinho? Ah, rapaz, coisa boa. Já estamos aqui na área com o nosso Manhã Mais Que Demais. Comigo na área aqui, Kleber Salles, nessa quinta-feira. Hoje é 15 de outubro, dia dos professores, né? Um abraço aí para todos os teachers, todos os professores, né? Que estão junto com a gente, que ouvem rádio, que estão sempre, né? Dando o melhor de si, né? Que é uma profissão maravilhosa, né? Uma profissão muito bacana, que a gente tem que realmente valorizar, né? Daqui a pouco vamos falar mais aqui sobre as datas comemorativas de hoje. E você, como é que você tá, hein? Vai passar essas duas horas com a gente? Eu espero que sim, espero que você possa curtir conosco essa manhã mais que demais, essa manhã maravilhosa aqui na nossa quinta-feira. Há dias que não trazem nenhuma grande novidade, nenhuma conquista, nenhuma surpresa, né? Apenas a rotina. E talvez justamente por isso, nós não damos valor a eles. Mas olha, um dia comum também é um presente. Acordar sem uma notícia ruim, ter alguém para conversar, poder trabalhar, poder aprender, ter mais uma oportunidade para corrigir um erro. Tudo isso pode parecer pequeno enquanto acontece, mas pergunte a alguém que perdeu aquilo que parecia garantido e talvez você descubra o verdadeiro valor das coisas simples. Não espere perder para reconhecer. Agradeça pelo cotidiano, porque uma vida inteira é formada justamente por esses dias aparentemente comuns. Pense nisso, viu? Uma ótima quinta-feira para você!

European Spears, aqui no nosso Manhã Mais Que Demais, com Symptomatic. Teve também Hugo e Guilherme Vazou na Braquiara. É, rapaz, Static, Ben Tavori e o Snoop Dogg, Zik Zik. E começamos muito bem com Murilo Huff, Anestesiado. Hoje, como eu falei na abertura, é o dia do professor, né, rapaz? É, dia dos professores, dia mundial da lavagem das mãos também, viu? Dia internacional das mulheres rurais. Alô, você, mulher do campo, um abraço pra você aí, viu? Dia do educador ambiental, dia do consumo consciente, dia do médico neurologista e dia mundial também da bengala branca.

0: Zé Neto e Cristiano, resumindo, fechando muito bem aqui a primeira sequência do nosso Manhã Mais Que Demais. Teve Rio Negro e Solimões, Romântica. Essa música é linda, rapaz. Stephanie Gabriele com Toque de Mágica e Se Quiser. E daqui a pouquinho tem mais, hein? Daqui a pouquinho mais música boa para você curtir com a gente aqui no nosso Manhã Mais Que Demais. Claro, as melhores você ouve com a gente na melhor programação do seu rádio. Fique ligado, hein?
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4: Alô, alô, ouvinte. Confira os principais indicadores econômicos desta quinta-feira. Dólar comercial, R$5,02. Ibovespa, 206.888 pontos. Euro, R$5,61. Libra esterlina, acompanhar a abertura do mercado. Boi gordo, R$377,80 a arroba. Soja, R$154,75 a saca de 60 quilos. Algodão, R$409,70. Destaque do dia! O mercado acompanha nesta quinta-feira a divulgação, às 9 horas, dos dados do comércio varejista brasileiro referentes a agosto, além do levantamento da produção agrícola. No exterior, os Estados Unidos divulgam dados de vendas no varejo, inflação ao produtor e pedidos de auxílio-desemprego, indicadores que podem influenciar o dólar e os mercados.
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A poluição do ar provocada por queimadas e incêndios florestais no Amazonas representa um risco à saúde da população, em especial das comunidades indígenas, que enfrentam dificuldades de acesso aos serviços de saúde. O alerta está em documento elaborado por pesquisadores do Observatório do Clima e Saúde da Fundação Oswaldo Cruz, que apresenta dados sobre as concentrações de material particulado fino, a distribuição dos focos de incêndio e as previsões de qualidade do ar para diferentes localidades do estado. Além disso, o estudo alerta para possíveis efeitos do fenômeno El Niño sobre as condições climáticas na região amazônica. Segundo a nota da Fiocruz, nos primeiros dias de outubro, Manaus registrou episódios de poluição atmosférica intensa, com concentrações de material particulado fino muito superiores aos valores recomendados pela Organização Mundial da Saúde. Composto por partículas capazes de penetrar profundamente nos pulmões e que podem alcançar a circulação sanguínea, esse poluente está associado também ao aumento do risco de doenças respiratórias e cardiovasculares. A exposição, afirma o documento, representa uma preocupação para toda a população, especialmente crianças, pessoas idosas, gestantes e indivíduos com doenças pré-existentes. Nos territórios indígenas, os riscos associados à exposição dessa fumaça podem ser agravados pelas desigualdades socioambientais e pelas limitações de acesso aos serviços de saúde. O levantamento apresenta ainda informações sobre a quantidade de fumaça em relação às aldeias indígenas. O documento também destaca a necessidade de acompanhar as condições ambientais diante da possível intensificação do El Niño, que pode favorecer períodos de estiagem e aumentar o risco de propagação de incêndios florestais em determinadas áreas.

0: 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Os organizadores do torneio de tênis Six Kings Slam, que estava previsto para outubro, anunciaram que o mesmo foi adiado para o período de 27 a 30 de dezembro. O motivo? Os ataques na Arábia Saudita. O ataque ao aeroporto internacional de Riad no último sábado deixou pelo menos 12 mortos e mais de 300 feridos. Esse torneio de exibição atrai os principais tenistas devido à sua premiação.
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4: Olá, ouvinte! Nessa quinta-feira, 15 de outubro, chega com uma energia de movimento, coragem e vontade de fazer as coisas acontecerem.
3: Signo de Áries.
5: Nascidos entre 21 de março a 20 de abril.
4: O dia favorece iniciativa, mas não é preciso resolver tudo na velocidade máxima. Uma conversa ou parceria pode ajudar você a transformar uma ideia em algo mais concreto. Cor, dourado. Número da sorte, 34.
3: Signo de Touro.
5: Nascidos entre 21 de abril a 21 de maio.
4: Você entra numa fase mais aberta e confiante. Uma oportunidade envolvendo trabalho ou dinheiro pode aparecer, mas pense bem antes de gastar além da conta só para se agradar. Cor, verde esmeralda. Número da sorte, 45.
3: Signo de Gêmeos.
5: Nascidos entre 22 de maio a 21 de junho.
4: O dia favorece contatos e reencontros. Uma conversa pode trazer uma oportunidade interessante, mas tente não abraçar 10 assuntos ao mesmo tempo. Escolha aquilo que realmente merece sua atenção. Cor, verde claro. Número da sorte, 28.
3: Já voltamos com as previsões para Câncer, Leão e Virgem.
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9: É isso aí, as mais tocadas, você curte aqui no Manhã Mais Que Demais. Um abração pra galera que tá sintonizando, né? Tá curtindo a gente aqui nesta quinta-feira, nesse momento, né? Manhã gostosa e a gente segue aqui com o Manhã Mais Que Demais. Vem aí o Gustavo Lima, é? Então vamos lá, o embaixador e o Murilo Ruf, olha que encontro bacana, hein? CEP Novo, abrindo aqui o segundo bloco do Manhã Mais Que Demais de hoje. Robin Chus também chega na sequência. Piso 21, All Shield, no Manhã Mais Que Demais.

0: Salva de palmas, Murilo Huck.
1: Obrigado, Goiânia.
0: Que pancada, bebê.
2: Que pancada, bebê.
0: Você tá doido?
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Aí o Rio Negro e Solimões, Fivela com Fivela, no Manhã Mais Que Demais por aqui. Maravilha! Uma dobradinha, né, que rolou aqui do Rio Negro e Solimões, teve Tô Por Aí também, né? É, foi uma saudade também pra gente recordar, que nós recordamos, aliás, né? Manhã Mais Que Demais tem mais sucessos, mais sonzeira pra você curtir junto comigo aqui nesta super quinta-feira. Deu o Entend? Rule the World aqui no nosso Manhã Mais Que Demais. Bom dia para você que sintoniza a gente. 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

0: Muito obrigado.
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0: Cristiano Araújo e Marília Mendonça, fechando aqui o segundo bloco do Manhã Mais Que Demais. De quem é a culpa? Hugo e Guilherme, Foi Mal, Deus e The Wanted, Rule the World, aqui na programação da nossa quinta-feira. Fique ligado que a gente volta já já, né? Daqui a pouquinho, mais sucessos para você que se liga aqui na melhor manhã do seu rádio. Manhã Mais Que Demais, hein?
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Os candidatos à presidência da República, Flávio Bolsonaro, do PL, e Lula, do PT, cumprem compromissos nesta quarta-feira. Flávio vai a Porto Alegre, no Rio Grande do Sul, no fim da tarde, para um ato com governadores e senadores eleitos pelo PL na região sul. Em Brasília, Lula assina, no início da tarde, o decreto que regulamenta o marco legal da indústria de jogos eletrônicos. Nesta terça-feira, ele anunciou medidas para ajudar microempreendedores individuais a sair do endividamento. Na educação, prometeu um programa pé de meia para universitários se reeleito. Já Flávio Bolsonaro visitou o pai Jair Bolsonaro em prisão domiciliar em Brasília. Ao sair do encontro, conversou com jornalistas e declarou apoio à PEC que prevê o fim da escala 6x1 e que deve ser votada nesta quarta-feira no Senado. Em São Paulo, Flávio Bolsonaro recebeu o apoio do MDB à candidatura e participou do grande encontro associativo e de um jantar na sede da Fiesp. Da Rádio Nacional em Brasília, Renato Ribeiro.

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1: As últimas do esporte você confere sempre aqui no nosso Radar Esportivo. Eu sou Kleber Salles e a gente começa falando do volante Thiago Mendes, do Vasco. Ele foi alvo de comentários racistas de torcedores do Boca Juniors nas redes sociais, gente. Antes da vitória vascaína por 1-0 na Bomboneira, o jogador compartilhou uma montagem feita com inteligência artificial em que aparecia rasgando o escudo argentino. Após a repercussão, apagou a imagem e pediu desculpas, afirmando que não teve intenção de desrespeitar o clube ou sua torcida. Em outra publicação, torcedores responderam com emojis racistas, afirmando que não teve intenção de desrespeitar o clube ou sua torcida. Em outra publicação, torcedores

0: Leão e Virgem. Signo de Câncer.
1: Nascidos entre 22 de junho a 22 de julho.
2: O clima fica mais leve quando você para de carregar preocupações que não são suas. Uma boa conversa com pessoas próximas pode renovar seu ânimo e uma oportunidade financeira merece ser observada com atenção. Cor, verde água. Número da sorte, 49.
0: Signo de Leão.
1: Nascidos entre 23 de julho a 22 de agosto.
2: Sua energia estará lá em cima e você pode se destacar naturalmente. O dia é ótimo para diversão, amizade e desafios. Mas cuidado para não transformar uma brincadeira ou divergência em disputa de orgulho. Cor, azul. Número da sorte, 40.
0: Signo de Virgem.
1: Nascidos entre 23 de agosto a 22 de setembro.
2: Talvez seja um daqueles dias em que você precisa simplesmente relaxar um pouco. Nem tudo precisa ser analisado até o último detalhe. Aproveite uma oportunidade de lazer e deixe a cobrança de lado.
0: Já voltamos com as previsões para Libra, Escorpião e Sagitário.
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4: Meio-dia e 11 minutos.
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7: Na região sudeste, a previsão é de tempo instável, com muitas nuvens e pancadas de chuva acompanhadas de trovoadas em vários pontos. São Paulo, Minas Gerais e Rio de Janeiro merecem atenção para mudanças rápidas no tempo. As temperaturas ficam aproximadamente entre 16 e 35 graus.
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15: 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É isso aí, minha gente. É o nosso Manhã Mais Que Demais por aqui. Muito obrigado a todo mundo que sintoniza. Você que está chegando agora aqui na nossa rádio, né? Muita gente pela frequência, pela internet. A galera toda pelas redes sociais também. Ligado aqui no nosso Manhã Mais Que Demais. Wesley Safadão e o Gustavo Lima com A Dor Desse Amor, abrindo mais um bloco e abrindo a segunda hora do Manhã Mais Que Demais, hein? Bora nós!

0: Bebê! Que pancada!
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Maravilha. Grupo Menos é Mais, brinda aí no nosso Manhã Mais Que Demais desta quinta-feira. Bruno Gadiol com Jovem rolou por aqui também. E o Grupo Menos é Mais com o Natan pela última vez na nossa quinta-feira. Vamos seguindo? Tem mais, hein? Tem mais música boa, mais sucessos chegando por aqui. Sempre as melhores nacionais e internacionais no Manhã Mais Que Demais, hein? Matheus e Cauã com Cronômetro. Aqui na melhor manhã do seu rádio. Ótima quinta!

0: Quem gostou faz barulho aí, churrasco com fome!
1: Fernando Sorocaba e Murilo Ruf aqui no Manhã Mais, que demais! É, rapaz, já vai sabendo! Teve o Rick Renner também, o saudoso Rick, né? Infelizmente, né? Que perdemos aí recentemente, né? Rick Renner e Alessio Korsak aqui no Manhã Mais, que demais! Going Dump, e daqui a pouquinho tem o último bloco, né? Última sequência da nossa manhã de quinta-feira.
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4: Agora, as previsões para Libra, Escorpião e Sagitário. Signo de Libra.
2: Nascidos entre 23 de setembro a 23 de outubro.
5: Coincidências e encontros podem colocar algo interessante no seu caminho. Uma ligação ou conversa importante pode destravar uma situação, principalmente se você falar com clareza e sem criar problemas onde eles não existem. Cor azul claro. Números da sorte, 48.
4: Signo de Escorpião.
2: Nascidos entre 24 de outubro a 22 de novembro.
5: Sua percepção estará forte, principalmente nas relações. Você pode perceber uma intenção antes mesmo que ela seja colocada em palavras, mas escolha bem a hora de reagir. Nem toda provocação merece resposta.
4: Signo de Sagitário.
2: Nascidos entre 23 de novembro a 22 de dezembro.
5: A lua no seu signo coloca você em evidência e aumenta a vontade de avançar. É um ótimo momento para pensar grande, aceitar um convite diferente ou começar algo que estava sendo adiado.
4: Já voltamos com as previsões para Capricórnio, Aquário e Peixes.
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1: Tudo bem, Manhã Mais Que Demais retornando aqui no seu rádio com muito mais músicas. O sucesso por aqui, você sabe que não para, né? Aqui é sucesso de verdade. Vamos juntos? Tem Danilo e Davi, né, com Mudou o Texto, é? Então vamos lá com essa moda que tá todo mundo cantando por aí, né? Danilo e Davi, no nosso Manhã Mais Que Demais. Uma excelente quinta para todo mundo que sintoniza a melhor manhã do rádio. Sempre as mais tocadas, as mais pedidas.

Léo Santana e Melody com Desliza no nosso Manhã Mais Que Demais. Olhinho no corpinho, no corpinho. É, rapaz, César Menotti e Fabiano com Amar Seus Defeitos. E agora tem o Gustavo Lima com Retrovisor. Essa música é lindíssima, né? Que a gente curte junto aqui no nosso Manhã Mais Que Demais. Uma música que tem uma letra que faz a gente pensar, né? Gustavo Lima, o embaixador, acertou nessa música, hein, rapaz?

0: Aí o Marcos Ibelucci na manhã, mais que demais. Nadson Ferinha, como um beijo, fechando muito bem mais uma super sequência e fechando também o Manhã Mais Que Demais desta super quinta-feira. Gente, um abraço pra você, pra todo mundo que acompanha aqui a melhor manhã do rádio, né? Eu, Kleber Salles, estou de volta amanhã no mesmo horário, tá bom? Tudo de bom e até lá, continue com a melhor programação da sua rádio, hein? Tchau, tchau!
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4: A Justiça Fluminense condenou 4 homens à pena de 15 anos de prisão em regime fechado pelo estupro coletivo contra uma adolescente em Copacabana, zona sul do Rio. O crime ocorreu no fim de janeiro. Na sentença, foi determinado que Bruno Felipe dos Santos Alegrete, João Gabriel Xavier Berto, Matheus Veríssimo Zoel Martins e Vitor Hugo Oliveira Simonim cumpram pena em regime fechado e que paguem indenização por danos morais causados à vítima no valor de 40 salários mínimos. O grupo foi absolvido da acusação de cárcere privado. Segundo o relato da adolescente de 17 anos, ela foi convidada por um colega de escola, também menor de idade, com quem já teve um relacionamento, a ir à casa de um amigo dele em um apartamento na zona sul da cidade. Ao chegar, o jovem insinuou que eles fariam algo diferente. Como ela recusou, foi trancada em um quarto, onde afirmou ter sofrido violência por parte dos 5 envolvidos. Em abril, o adolescente responsável por atrair a jovem para a emboscada no apartamento já tinha sido condenado à medida de internação, sem possibilidade de atividades externas por um período inicial de 6 meses.
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5: 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Melhorar suas vendas requer estratégias criativas nos seguintes pilares. Ajuda os clientes a alcançar seus objetivos. Pense no seu produto como parte do valor que você oferece. Use um ciclo de vendas mais longo. Concentre-se em oferecer soluções genuínas. Peça indicações de seus clientes atuais. Venda outros produtos ou serviços para seus melhores clientes. Mostre aos nossos clientes o sucesso de outros clientes na compra de seus produtos. Tenha compromisso com a integridade. Diga sempre a verdade.
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0: realizada por sua esposa, Elvira Redondo, e divulgada nas redes sociais. Conhecido mundialmente pelo visual marcante, Valderrama virou um dos grandes símbolos do futebol colombiano e disputou 3 Copas do Mundo em 1990, 1994 e 1998. Durante sua passagem pela Liga Norte-Americana, no ano de 1996, torcedores chegaram a usar perucas louras em sua homenagem, viu? É, rapaz, então tá aí o Valderrama, cortou aí os seus famosos cabelos, hein? É uma lenda do futebol. Eu sou Kleber Salles e vou ficando por aqui com o nosso Radar Esportivo, de volta amanhã, trazendo mais destaques do mundo da bola e curiosidades também, por que não, né? Grande abraço e até lá!
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2: Confira seu signo.
3: Agora, as previsões para Capricórnio, Aquário e Peixes. Signo de Capricórnio.
2: Nascidos entre 22 de dezembro a 20 de janeiro.
4: O dia pede um pouco mais de calma com as responsabilidades. Uma situação profissional pode exigir paciência, enquanto no lado pessoal, uma conversa tranquila pode resolver mais do que uma cobrança.
3: Signo de Aquários.
2: Nascidos entre 21 de janeiro a 20 de fevereiro.
4: Uma ideia inesperada pode abrir uma possibilidade nova. Pessoas diferentes, lugares diferentes ou até uma mudança de planos podem fazer sua quinta-feira ficar muito mais interessante.
3: Signo de Peixes.
2: Nascidos entre 21 de fevereiro a 20 de março.
4: O céu favorece novas experiências, mas você não precisa acompanhar o ritmo de todo mundo. Respeite seu próprio tempo e aproveite as oportunidades que realmente fizerem sentido para você. E esse foi o horóscopo desta quinta-feira, 15 de outubro. Fique atento aos sinais, aproveite as boas oportunidades e, principalmente, faça o seu dia valer a pena. Até o próximo horóscopo!
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5: 13 horas e 12 minutos.
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8: Na região sudeste, a previsão é de tempo instável, com muitas nuvens e pancadas de chuva acompanhadas de trovoadas em vários pontos. São Paulo, Minas Gerais e Rio de Janeiro merecem atenção para mudanças rápidas no tempo. As temperaturas ficam aproximadamente entre 16 e 35 graus.
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0: água, só pode fazer barulho aí. Ícaro Gilmar. Coisa boa.
1: Pedro Libe, ao vivo.
0: E valendo. Valendo.
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0: prazer, que alegria, que emoção estar nessa festa maravilhosa. Boa noite! Boa noite, Paraná!
1: Boa noite, Chico Rei! Boa noite, gente!
2: Uau, hein? Que energia contagiante essas músicas sertanejas nos trazem. 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

0: Alô, alô, ouvinte! Confira os principais indicadores econômicos desta quinta-feira. Dólar comercial, R$5,02. Ibovespa, 206.888 pontos. Euro, R$5,61. Libra esterlina, acompanhar a abertura do mercado. Boi gordo, R$377,80 a arroba. Soja, R$154,75 a saca de 60 quilos. Algodão, R$409,70. Destaque do dia! O mercado acompanha nesta quinta-feira a divulgação, às 9 horas, dos dados do comércio varejista brasileiro referentes a agosto, além do levantamento da produção agrícola. No exterior, os Estados Unidos divulgam dados de vendas no varejo, inflação ao produtor e pedidos de auxílio-desemprego, indicadores que podem influenciar o dólar e os mercados.
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2: 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A campanha do Outubro Rosa, realizada anualmente no Brasil e em várias partes do planeta, tem como objetivo divulgar informações sobre o câncer de mama, como prevenção, diagnóstico precoce e rastreamento da doença. O câncer de mama é o tipo que mais acomete mulheres em todo o mundo. E segundo a OMS, mais de 2,2 milhões de casos são diagnosticados anualmente em todo o mundo. E segundo especialistas, não há uma causa única para a doença. São vários fatores relacionados ao seu desenvolvimento. E o câncer de mama ocupa a primeira posição em número de mortes por câncer entre as mulheres no Brasil.
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3: A Procuradoria-Geral da República se posicionou contra o afastamento do diretor-geral da Polícia Federal, Andrei Rodrigues, e do diretor de inteligência, Leandro Almada. Segundo a PGR, não há elementos suficientes que justifiquem a medida determinada pelo ministro do Supremo Tribunal Federal, André Mendonça. Para a Procuradoria, não foram apresentadas evidências da participação dos dirigentes em atos ilícitos. Além disso, a PGR avalia que o afastamento pode produzir efeitos amplos e representar um risco à ordem pública. André Mendonça determinou afastamento dos diretores em 8 de setembro. O ministro do Supremo é relator da Operação Compliance Zero, que investiga fraudes financeiras relacionadas ao Banco Master. Mendonça apontou suspeitas de monitoramento ilícito e de produção de relatórios de inteligência sem autorização do STF. O afastamento dos diretores foi revestido pelo também ministro do Supremo, Flávio Dino. Logo depois, porém, o presidente da corte, ministro Edson Fachin, suspendeu as duas decisões e manteve os diretores nos cargos, com o argumento de preservar a ordem pública e a segurança jurídica e institucional.
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A agropecuária avançou sobre áreas próximas a unidades protegidas da Amazônia e já ocupa quase um terço do entorno desses territórios. Os dados divulgados nesta quarta-feira são da coleção 11 do MAP Biomas, com dados de uso da terra entre 1985 e 2025. Nesses 41 anos, a agropecuária cresceu 561% no entorno das áreas protegidas da Amazônia. No ano passado, o setor econômico ocupava no total 65 milhões de hectares no bioma. Desse total, 3,5 milhões de hectares, quase o tamanho do Amapá, estão perto de locais onde a legislação protege a vegetação nativa, como unidades de conservação, territórios indígenas e quilombolas. O levantamento mostra também o risco que as estradas representam às florestas da Amazônia. Foram mapeados 618 mil quilômetros de vias. Na faixa que fica até 5 quilômetros da pista, que dá cerca de 157 milhões de hectares, 40% da vegetação já viraram plantação ou pastagem. Ainda segundo a pesquisa, quanto mais longe da estrada, menor a pressão exercida sobre o bioma. O estudo atualizou os dados de desmatamento na Amazônia. Em 2025, foram registrados 693 mil hectares derrubados, o menor valor da série histórica, mas quase tudo ocorreu em locais onde a vegetação ainda estava

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Por unanimidade, o Tribunal Superior Eleitoral definiu que a presença de conteúdo ilícito em parte de uma propaganda eleitoral é suficiente para que toda a publicação seja removida. Foram julgadas 3 ações relatadas pelo ministro André Mendonça na sessão plenária desta terça-feira. Nas decisões, o plenário do TSE determinou a remoção de publicações no Instagram e na rede social X que associavam os candidatos à presidência da República Lula, do PT e Flávio Bolsonaro, do PL, ao crime organizado. Entre os casos julgados, os ministros decidiram manter decisão que determinou a derrubada de postagens no Instagram dos deputados federais Lindbergh Faria, do PT do Rio de Janeiro, e Rogério Correia, do PT de Minas Gerais, que associavam Flávio Bolsonaro a milícias, traficantes e integrantes de facções criminosas. O plenário também referendou a retirada de postagens que insinuaram respaldo de Lula ao crime organizado por ter apoiado um candidato a prefeito que foi alvo de uma operação da Polícia Federal. Uma das publicações divulgadas por Flávio Bolsonaro no Instagram reunia trechos de declarações de Lula fora do contexto original, intercalados com imagens de violência urbana, narcotráfico e organizações criminosas como o PCC e o Comando Vermelho. No entendimento dos ministros, acusações sem comprovação ou conteúdos fora do contexto que vinculam candidatos a organizações criminosas podem ultrapassar os limites da crítica política e justificar a retirada do material.

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2: De volta aqui no Radar Esportivo e apresentado oficialmente como novo técnico do Corinthians, Clarence Seedorf rebateu as críticas aos seus números como treinador. Em 63 partidas, o holandês soma 20 vitórias, 17 empates e 26 derrotas. Ele argumentou que os resultados precisam ser analisados conforme o contexto de cada equipe e destacou que muitas vezes assumiu trabalhos em andamento. Seedorf estava há 7 anos sem treinar e chega ao Corinthians com a missão de afastar o clube da zona de rebaixamento do Campeonato Brasileiro. Eu sou Kleber Salles e volto daqui a pouco com mais informações no seu rádio. Continue ligado, hein?
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0: vazio.
1: Valeu.
0: Obrigado.
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0: Safra!
1: Que é isso?
0: Que honra, gente!
1: Obrigada, obrigada, menino.
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3: E finalizamos aqui mais um super bloco da Kiss, hein? Mais uma pegada sertaneja com as melhores do sertanejo pra você. E aí, você curtiu, né? Então fica ligado porque a gente volta já já!
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6: Alô, alô, ouvinte! Confira os principais indicadores econômicos desta quinta-feira. Dólar comercial, R$ 5,02. Ibovespa, 206.888 pontos. Euro, R$ 5,61. Libra esterlina, acompanhar a abertura do mercado. Boi gordo, R$ 377,80 a arroba. Soja, R$ 154,75 a saca de 60 quilos. Algodão, R$ 409,70. Destaque do dia! O mercado acompanha nesta quinta-feira a divulgação, às 9 horas, dos dados do comércio varejista brasileiro referentes a agosto, além do levantamento da produção agrícola. No exterior, os Estados Unidos divulgam dados de vendas no varejo, inflação ao produtor e pedidos de auxílio-desemprego, indicadores que podem influenciar o dólar e os mercados.
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0: Uma pesquisa da Confederação Nacional de Dirigentes Lojistas em relação ao atendimento do varejo sobre perdas de clientes constatou que muitos clientes não voltam mais a uma empresa para comprar pelos seguintes motivos: 4% por mudança de endereço para um bairro distante, município ou estado; 11% porque criou vínculo comercial com outra empresa concorrente devido às vantagens oferecidas pelo concorrente; 18% por reclamações não atendidas pela empresa; 67% por indiferença dos atendentes da equipe de atendimento da empresa. Com esta pesquisa, vimos que a importância do atendimento ao cliente, pois 85% dos clientes, sendo 18% por reclamação e 67% por indiferença no atendimento, daqueles que não voltaram mais na empresa para comprar pelo motivo de mau atendimento. É de suma importância considerar o atendimento interno e externo como parte principal da empresa.
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3: Olá, voltamos com mais um bloco de informações aqui no Info News, edição desta quinta-feira. E essa é a notícia de agora. Uma alteração de grande interesse para quem trabalha no setor de transporte altera as regras de renovação do documento de dirigir em todo o Brasil. A Secretaria Nacional de Trânsito atualizou as diretrizes para a realização dos exames de aptidão física e mental exigidos na renovação da Carteira Nacional de Habilitação para condutores que exercem atividade remunerada nas categorias C, D e E. A nova regra unifica o cronograma dos exames toxicológicos periódicos ao prazo de validade da CNH, evitando a aplicação de multa surpresa por perda de prazo intermediário. Além disso, o órgão atendeu a uma demanda antiga dos motoristas de aplicativo e caminhoneiros, permitindo o agendamento prévio dos exames de saúde diretamente pela carteira digital de trânsito, com desconto na taxa para quem efetuar o pagamento via sistema eletrônico. O Ministério dos Transportes ressalta que a atualização desburocratiza a rotina dos profissionais do volante, mantendo o rigor da fiscalização nas rodovias. Daqui a pouco eu volto com o último bloco de informações aqui no Info News. Fique ligado.
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5: E além de ter representado um passo importante para chegar à final da Copa Sul-Americana, a vitória do Vasco sobre o Boca Juniors por 1-0 nesta terça-feira também teve um fato marcante. O clube carioca é apenas o quarto brasileiro a bater os argentinos na Bombonera em jogos de mata-mata na história. Antes, Santos conquistando a Libertadores em 1963, Paysandu pelas oitavas da Libertadores em 2003 e Internacional nas semis da Sul-Americana de 2008 conquistaram esse feito. O Colorado também venceu nas oitavas da Libertadores de 2020, mas foi eliminado pelo rival em seguida nos pênaltis. O Vasco enfrentou o Boca pela primeira vez desde 2001, quando as equipes se enfrentaram 4 vezes. Naquele ano, a equipe argentina venceu o time brasileiro por 3-0 pela Libertadores e empatou em 2-2 pela Mercosul nos jogos da Bombonera.
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0: Terminamos mais um bloco musical, hein? Mais uma sequência daquelas. Fica triste não, hein? Porque em breve, daqui a pouquinho, voltamos com mais Pegada Sertaneja.
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0: Alô, alô, ouvinte! Confira os principais indicadores econômicos desta quinta-feira. Dólar comercial, R$ 5,02. Ibovespa, 206.888 pontos. Euro, R$ 5,61. Libra esterlina, acompanhar a abertura do mercado. Boi gordo, R$ 377,80 a arroba. Soja, R$ 154,75 a saca de 60 quilos. Algodão, R$ 409,70. Destaque do dia! O mercado acompanha nesta quinta-feira a divulgação, às 9 horas, dos dados do comércio varejista brasileiro referentes a agosto, além do levantamento da produção agrícola. No exterior, os Estados Unidos divulgam dados de vendas no varejo, inflação ao produtor e pedidos de auxílio-desemprego, indicadores que podem influenciar o dólar e os mercados. 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
2: Olá, tudo bem? Chegando para você o nosso Esporte Agora de hoje com a minha apresentação, locutora Patrícia. E Seedorf desembarcou na manhã de hoje em São Paulo com a missão de dar um choque no elenco e mudar o ambiente interno do Corinthians, considerado tóxico nos bastidores. Segundo fontes ouvidas pela reportagem, o clima interno é abaixo de ruim. Os relatos apontam divergências entre atletas e outros profissionais do futebol sobre a maneira como o grupo enfrenta a sequência de resultados negativos e principalmente as pendências salariais. Nesse cenário, o executivo de futebol Marcelo Paz é visto como alguém de mãos atadas. Já a ausência e a falta de pulso do presidente Osmar Stálibe são apontados como os principais fatores para a deterioração do ambiente interno.
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3: Olá, é hora de ficar bem informado. O Info News está no ar. Hoje é quinta-feira, 15 de outubro de 2026. Eu sou o Silva Júnior e essa é a notícia de agora. A regularização fiscal do cidadão ganha um canal direto e desburocratizado a partir de hoje em todo o Brasil. A Receita Federal do Brasil iniciou o envio de notificações exclusivas pela caixa de mensagens do aplicativo gov.br para contribuintes que possuem pendências na declaração do imposto de renda ou inconsistências cadastrais no CPF. O serviço tem como objetivo alertar a população antes da aplicação de multas formais ou então da suspensão do documento civil. A Receita esclarece que o aviso serve para que o próprio cidadão corrija as informações pelo ECAC ou no aplicativo Meu Imposto de Renda, sem a necessidade de comparecimento presencial às unidades de atendimento. As autoridades reforçam o alerta de segurança. A notificação oficial no aplicativo do governo não traz chaves de pagamento via Pix, nem anexos para download. Caso receba mensagens por e-mail ou aplicativos de conversa cobrando taxas de regularização, o cidadão deve ignorar o contato, pois trata-se de tentativa de golpe. Daqui a pouco eu volto com mais um bloco do Info News, deixando você bem informado.
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0: Nos despedimos com aquele gostinho de quero mais. O Pegada Sertaneja agradece mais uma vez a toda a nossa legião de ouvintes espalhados pela cidade. Continue ligado aqui no nosso Pegada Sertaneja, porque logo logo a gente volta com muito mais sucessos.
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3: 14:53.
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0: Previsão do tempo para quinta-feira, 15 de outubro de 2026. Região Centro-Oeste, em Goiânia, Goiás, previsão de céu encoberto com chuvisco nesta quinta-feira. Os termômetros marcam mínima de 21 e máxima de 31 graus. Umidade relativa do ar gira em torno de 90 a 50%. A cidade de Campo Grande, Mato Grosso do Sul, tem céu encoberto, podendo chuviscar à tarde. Temperatura mínima é de 18 e a máxima de 24 graus. Umidade do ar varia de 100 a 60%. Região Nordeste, Natal, no Rio Grande do Norte, tem céu claro o dia todo. Temperatura mínima é de 24 e a máxima de 30 graus nas horas mais quentes do dia. A umidade do ar vai de 80 a 45%. Em Caucaia, no Ceará, previsão de amanhecer com céu cheio de nuvens no aniversário da cidade. À tarde e à noite, céu claro. Temperatura mínima é de 22 e a máxima de 35 graus. A umidade relativa do ar é de 100 a 40%. Região Norte, em Boa Vista, Roraima, quinta-feira com céu encoberto. Temperatura mínima é de 26 e máxima de 38 graus. A umidade do ar é de 80 a 35%. Parintins, no Amazonas, canta parabéns com previsão de céu encoberto. Temperatura mínima é de 27 e a máxima de 41 graus. Umidade do ar varia de 70 a 20%. Região Sudeste, a cidade de Belo Horizonte tem previsão de céu encoberto com chuva isolada. Os termômetros registram mínima de 19 e máxima de 29 graus. Umidade relativa do ar na capital mineira vai de 90 a 45%. Ilha Solteira, em São Paulo, sopra velhinhas com previsão de tempo encoberto com pancadas de chuva isoladas. Temperatura mínima de 21 graus e a máxima de 27. Umidade relativa do ar é de 95 a 70%. Região Sul, em Florianópolis, Santa Catarina, previsão de céu encoberto com pancadas de chuva isoladas pela manhã. Os termômetros registram mínima de 19 e máxima de 23 graus. A umidade relativa do ar fica entre 100 e 80%. Porto Alegre, no Rio Grande do Sul, tem céu encoberto com pancadas de chuva e trovoadas isoladas nesta quinta-feira. Termômetros registrando mínima de 16 e máxima de 20 graus. A umidade relativa do ar oscila entre 100 e 90%. Você ouviu a previsão do tempo para esta quinta-feira, 15 de outubro de 2026, com informações do IBGE Cidades e do Instituto Nacional de Meteorologia, IMET. Redação de Lucile Araújo, da Agência Rádio Gov em Brasília, Vladimir Filippin.
1: A forte fumaça que atinge Manaus voltou a afetar a rotina das escolas. Nesta quarta-feira, a Prefeitura manteve suspensas as aulas da rede municipal, enquanto a Universidade do Estado do Amazonas também adotou a suspensão das atividades presenciais na capital. Na rede estadual, a medida é diferente. Conforme informações repassadas pela Secretaria de Educação do Estado, as aulas serão realizadas em tempo corrido, com liberação dos estudantes após a merenda escolar, para reduzir o período de exposição à fumaça. A situação é provocada pela concentração de partículas finas na atmosfera, resultantes da fumaça das queimadas. Esse material pode agravar problemas respiratórios, provocar irritação nos olhos e causar dificuldades para respirar, principalmente em crianças, idosos e pessoas com doenças respiratórias. De acordo com a Defesa Civil Municipal, o monitoramento realizado na manhã desta quarta-feira registrou média de 123,9 microgramas de partículas finas por metro cúbico de ar. O índice foi classificado como péssimo. O aplicativo Selva, sistema eletrônico de vigilância ambiental desenvolvido com participação da Universidade do Estado do Amazonas, também monitora a concentração de partículas finas na capital e em municípios do interior. As medições podem variar de acordo com a localização dos sensores e o horário da consulta. Diante do cenário, a orientação é evitar a exposição prolongada à fumaça, manter a hidratação e reduzir as atividades físicas ao ar livre.
2: A proposta de emenda à Constituição, mais conhecida como PEC, que acaba com a escala 6x1 de trabalhadores e trabalhadoras com carteira assinada, pode ser definida ainda hoje. Para isso, os senadores devem aprovar a matéria nos dois turnos nesta quarta. É que daqui a pouco tem a quinta e última discussão sobre o tema, que é obrigatória, antes da votação em primeiro turno no plenário, que também é hoje. Para a proposta ser aprovada, cada turno precisa de pelo menos 49 votos dos 81 senadores. Mas a base do governo pediu um calendário especial que acelera as etapas. E se for aprovado, o segundo turno de votação pode ser também hoje, logo após o primeiro. De acordo com o presidente do Senado, Davi Alcolumbre, a base governista já conseguiu as assinaturas necessárias. Com isso, ele disse que essa chamada quebra de interstício deve ser votada logo após a sessão de discussão de hoje. Se aprovado esse requerimento, o segundo turno da PEC vai ser votado hoje sem precisar das discussões obrigatórias antes desse segundo turno. A PEC 221 de 2019 reduz a jornada de trabalho das atuais 44 para 40 horas por semana e garante 2 dias de descanso remunerado por semana sem desconto de salário. O texto já foi aprovado na Câmara Federal em maio deste ano e agora, se aprovado no plenário do Senado nos dois turnos sem alterações, segue para ser promulgado no Congresso.
3: A poluição do ar provocada por queimadas e incêndios florestais no Amazonas representa um risco à saúde da população, em especial das comunidades indígenas, que enfrentam dificuldades de acesso aos serviços de saúde. O alerta está em documento elaborado por pesquisadores do Observatório do Clima e Saúde da Fundação Oswaldo Cruz, que apresenta dados sobre as concentrações de material particulado fino, a distribuição dos focos de incêndio e as previsões de qualidade do ar para diferentes localidades do estado. Além disso, o estudo alerta para possíveis efeitos do fenômeno El Niño sobre as condições climáticas na região amazônica. Segundo a nota da Fiocruz, nos primeiros dias de outubro, Manaus registrou episódios de poluição atmosférica intensa, com concentrações de material particulado fino muito superiores aos valores recomendados pela Organização Mundial da Saúde. Composto por partículas capazes de penetrar profundamente nos pulmões e que podem alcançar a circulação sanguínea, esse poluente está associado também ao aumento do risco de doenças respiratórias e cardiovasculares. A exposição, afirma o documento, representa uma preocupação para toda a população, especialmente crianças, pessoas idosas, gestantes e indivíduos com doenças pré-existentes. Nos territórios indígenas, os riscos associados à exposição dessa fumaça podem ser agravados pelas desigualdades socioambientais e pelas limitações de acesso aos serviços de saúde. O levantamento apresenta ainda informações sobre a quantidade de fumaça em relação às aldeias indígenas. O documento também destaca a necessidade de acompanhar as condições ambientais diante da possível intensificação do El Niño, que pode favorecer períodos de estiagem e aumentar o risco de propagação de incêndios florestais em determinadas áreas.
4: A Comissão de Constituição e Justiça do Senado concluiu nesta quarta-feira a votação da PEC da Segurança. A proposta de emenda à Constituição traz novas regras para a segurança pública no país. A PEC segue agora para análise do plenário do Senado. O texto prevê mais recursos para o setor, inclui o Sistema Único de Segurança Pública na Constituição e cria o Sistema de Políticas Penais. A proposta também prevê punições mais severas para integrantes e líderes de organizações criminosas, facções e milícias. O presidente da CCJ, senador Otto Alencar, afirmou que a PEC poderá ser votada no plenário logo depois da votação da proposta, que acaba com a escala de trabalho 6x1, conforme conversa com o presidente do Senado, Davi Alcolumbre.
5: Proposta de emenda constitucional dando articulação entre as forças federais, estaduais e municipais para combate ao crime organizado. Davi conversou comigo ontem e nós poderemos começar até amanhã mesmo já apreciar essa matéria com o compromisso que tem o presidente Lula, que imediatamente criará o Ministério da Segurança para o combate ao crime organizado.
4: O texto base foi aprovado pela CCJ em 2 de setembro, mas ainda faltava analisar 3 destaques. A reunião desta quarta-feira durou menos de 10 minutos. Os destaques não foram votados porque os senadores que apresentaram as mudanças não compareceram à reunião. O relator, senador Rogério Carvalho, do PT, manteve o texto que já havia sido aprovado pela comissão. A PEC também amplia as competências da Polícia Federal e autoriza a Polícia Rodoviária Federal a atuar em rodovias, ferrovias e hidrovias federais. Além disso, autoriza a criação de polícias municipais civis.
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0: 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Tenha metas de curto, médio e longo prazo. Invista em capacitação. 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Tenha sempre autoconfiança. Seja sempre pontual em todos os seus compromissos. Dê o seu melhor na sua rotina de trabalho. 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Seja sempre um inovador em sua área. 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
6: Estamos de volta com o Jornal Conexão Notícias. Agora tem as informações do esporte.
7: Seleção Brasileira Feminina de Futebol concluiu seu período de testes com um empate em 2-2 contra a Argentina, na Arena de Pernambuco. O Brasil abriu 2-0, mas cedeu a igualdade, em um jogo que serviu para o técnico Arthur Elias observar novas atletas. Esses amistosos contra as hermanas foram cruciais na preparação para a Copa do Mundo Feminina de 2027, permitindo ao treinador testar o elenco em situações de jogo desafiadoras. Uma grande notícia para o basquete brasileiro! A seleção masculina está de volta ao ginásio do Ibirapuera, em São Paulo, após 42 anos, para os jogos das eliminatórias da Copa do Mundo. Essa parceria entre CBB, LNB e o governo de São Paulo marca um novo momento para a modalidade, com o Brasil enfrentando Estados Unidos e México em novembro, buscando a classificação para o Mundial. Osasco São Cristóvão Saúde é o grande campeão paulista de vôlei feminino de 2026. A equipe conquistou seu 19º título estadual em uma decisão emocionante contra o SESI Bauru. Após uma vitória para cada lado na final, o Osasco garantiu a taça no Golden Set, vencendo por 25 a 21 e ampliando sua história vitoriosa na competição.
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9: A Justiça Fluminense condenou 4 homens à pena de 15 anos de prisão em regime fechado pelo estupro coletivo contra uma adolescente em Copacabana, zona sul do Rio. O crime ocorreu no fim de janeiro. Na sentença, foi determinado que Bruno Felipe dos Santos Alegrete, João Gabriel Xavier Berto, Matheus Veríssimo Zoel Martins e Vitor Hugo Oliveira Simonim cumpram pena em regime fechado e que paguem indenização por danos morais causados à vítima no valor de 40 salários mínimos. O grupo foi absolvido da acusação de cárcere privado. Segundo o relato da adolescente de 17 anos, ela foi convidada por um colega de escola, também menor de idade, com quem já teve um relacionamento, a ir à casa de um amigo dele em um apartamento na zona sul da cidade. Ao chegar, o jovem insinuou que eles fariam algo diferente. Como ela recusou, foi trancada em um quarto, onde afirmou ter sofrido violência por parte dos 5 envolvidos. Em abril, o adolescente responsável por atrair a jovem para a emboscada no apartamento já tinha sido condenado à medida de internação, sem possibilidade de atividades externas internas por um período inicial de 6 meses.
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10: A Procuradoria-Geral da República se posicionou contra o afastamento do diretor-geral da Polícia Federal, Andrei Rodrigues, e do diretor de inteligência, Leandro Almada. Segundo a PGR, não há elementos suficientes que justifiquem a medida determinada pelo ministro do Supremo Tribunal Federal, André Mendonça. Para a Procuradoria, não foram apresentadas evidências da participação dos dirigentes em atos ilícitos. Além disso, a PGR avalia que o afastamento pode produzir efeitos amplos e representadas evidências da participação dos dirigentes em atos ilícitos. Além disso, a PGR avalia que o afastamento pode produzir

0: cargos, com o argumento de preservar a ordem pública e a segurança jurídica institucional.
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2: A agropecuária avançou sobre áreas próximas a unidades protegidas da Amazônia e já ocupa quase um terço do entorno desses territórios. Os dados divulgados nesta quarta-feira são da coleção 11 do MAP Biomas, com dados de uso da terra entre 1985 e 2025. Nesses 41 anos, a agropecuária cresceu 561% no entorno das áreas protegidas da Amazônia. No ano passado, o setor econômico ocupava no total 65 milhões de hectares no bioma. Desse total, 3 milhões e meio de hectares, quase o tamanho do Amapá, estão perto de locais onde a legislação protege a vegetação nativa, como unidades de conservação, territórios indígenas e quilombolas. O levantamento mostra também o risco que as estradas representam às florestas da Amazônia. Foram mapeados 618 mil quilômetros de vias. Na faixa que fica até 5 quilômetros da pista, que dá cerca de 157 milhões de hectares, 40% da vegetação já viraram plantação ou pastagem. Ainda segundo a pesquisa, quanto mais longe da estrada, menor a pressão exercida sobre o bioma. O estudo atualizou os dados de desmatamento na Amazônia. Em 2025, foram registrados 693 mil hectares derrubados, o menor valor da série histórica, mas quase tudo ocorreu em locais onde a vegetação ainda estava intocada.
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0: Os candidatos à presidência da República, Flávio Bolsonaro, do PL, e Lula, do PT, cumprem compromissos nesta quarta-feira. Flávio vai a Porto Alegre, no Rio Grande do Sul, no fim da tarde, para um ato com governadores e senadores eleitos pelo PL na região sul. Em Brasília, Lula assina, no início da tarde, o decreto que regulamenta o marco legal da indústria de jogos eletrônicos. Nessa terça-feira, ele anunciou medidas para ajudar microempreendedores individuais a sair do endividamento. Na educação, prometeu um programa pé de meia para universitários se reeleito. Já Flávio Bolsonaro visitou o pai, Jair Bolsonaro, em prisão domiciliar em Brasília. Ao sair do encontro, conversou com jornalistas e declarou apoio à PEC que prevê o fim da escala 6x1 e que deve ser votada nesta quarta-feira no Senado. Em São Paulo, Flávio Bolsonaro recebeu o apoio do MDB à candidatura e participou do grande encontro associativo e de um jantar na sede da Fiesp.
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3: O volume de serviços prestados no Brasil ficou estável em agosto, variando menos 0,1% em relação a julho. Na comparação com agosto de 2025, o índice cresceu 0,6%. 29º resultado positivo consecutivo e se manteve 19,9% acima do nível pré-pandemia, conforme dados da Pesquisa Mensal de Serviços, divulgada nesta quarta-feira pelo IBGE. A principal influência para o resultado no mês veio de outros serviços, como destaca Rodrigo Lobo, gerente responsável pela pesquisa.
4: Em termos setoriais, 3 das 5 atividades investigadas acompanharam esse movimento de retração. O principal impacto negativo ficou com o ramo de outros serviços, pressionado por conta da menor receita vinda de empresas que atuam com soluções de pagamentos eletrônicos. O segundo impacto negativo ficou com o setor de transporte. O terceiro impacto negativo ficou com atividade de serviços profissionais, administrativos e complementares, pressionado nesse mês por uma menor receita vindo de empresas que atuam com locação de automóveis, consultoria em gestão empresarial, serviços de engenharia e operadores turísticos.
3: No campo positivo, os serviços prestados às famílias registraram um segundo avanço consecutivo, com ganho de 2,9%. No acumulado de 2026, frente a igual período do ano anterior, o setor de serviços cresceu 1,7%, com altas em 3 das 5 atividades investigadas. Entre os setores, a contribuição positiva mais importante, segundo o IBGE, ficou com um ramo de informação.

0: e comunicação, 6,2%. Crescimento também no turismo, com expansão de 2,5% frente ao mês imediatamente anterior. É o segundo resultado positivo seguido do setor, com ganho acumulado de 5,5%.
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2: Conexão Notícias fica por aqui. Voltaremos na próxima edição.
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6: Alô, alô, ouvinte! Confira os principais indicadores econômicos desta quinta-feira. Dólar comercial, R$5,02. Ibovespa, 206.888 pontos. Euro, R$5,61. Libra esterlina, acompanhar a abertura do mercado. Boi gordo, R$377,80 a arroba. Soja, R$154,75 a saca de 60 quilos. Algodão, R$409,70. Destaque do dia! O mercado acompanha nesta quinta-feira a divulgação, às 9 horas, dos dados do comércio varejista brasileiro referentes a agosto, além do levantamento da produção agrícola. No exterior, os Estados Unidos divulgam dados de vendas no varejo, inflação ao produtor e pedidos de auxílio-desemprego, indicadores que podem influenciar o dólar e os mercados.
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8: 15 horas e 20 minutos.
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10: Oi, chegamos! Eu sou o Fernando Marinho, prazer estar contigo. Ó, hoje a playlist tá no capricho daquele jeito, hein? É aquele random musical indispensável pra ficar tudo muito melhor. É só grudar no rádio, dar o gás no volume e curtir o mixtape conosco aqui, tá bom? Bora lá então, tá valendo nessa quinta-feira. Eu sou o Fernando Marinho e juntos estamos aqui na rádio, que é sucesso.
11: E para começar os trabalhos de hoje, temos Zé Neto e Cristiano. Simbora!

muito mais pra você, com muito mais músicas, uma atrás da outra e muito mais alegria e energia boa, tá joia? Muito otimismo pra você aí onde quer que você esteja, aquele beijo no seu coração e vamos seguindo por aqui com cabeça erguida e claro, só curtindo o nosso mixtape, essa playlist muito massa, simbora que tem mais sucesso aí, não para, fica com a gente, fica à vontade.

Woo! Obrigado!

0: Nossa,
1: eita, nós, tá valendo o mixtape. Pra valer, hein? Pra valer. Com você fica melhor, viu? Segura aí que daqui a pouco a gente volta trazendo muito mais sucesso aqui no
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3: E além de ter representado um passo importante para chegar à final da Copa Sul-Americana, a vitória do Vasco sobre o Boca Juniors por 1-0 nesta terça-feira também teve um fato marcante. O clube carioca é apenas o quarto brasileiro a bater os argentinos na Bombonera em jogos de mata-mata na história. Antes, Santos conquistando a Libertadores em 1963, Paysandu pelas oitavas da Libertadores em 2003 e Internacional nas semis da Sul-Americana de 2008 conquistaram esse feito. O Colorado também venceu nas oitavas da Libertadores de 2020, mas foi eliminado pelo rival em seguida nos pênaltis. O Vasco enfrentou o Boca pela primeira vez desde 2001, quando as equipes se enfrentaram 4 vezes. Naquele ano, a equipe argentina venceu o time brasileiro por 3-0 pela Libertadores e empatou em 2-2 pela Mercosul nos jogos da Bombonera.
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ampliar o acesso de pessoas com mobilidade reduzida, atenção à previsão do tempo, e proibição de aparelhos na cabine de votação. Esses foram alguns dos temas tratados em reunião da Justiça Eleitoral para garantir que o segundo turno aconteça dentro da normalidade. Presidentes e representantes de 24 tribunais regionais eleitorais se reuniram com o presidente do TSE, ministro Cássio Nunes, nesta terça-feira. O presidente do TSE enfatizou o programa Seu Voto Importa, que oferece transporte de graça até os locais de votação a eleitoras e eleitores com deficiência ou mobilidade reduzida. Ele propôs duplicar o número de atendimentos. O serviço contempla quem vive em áreas remotas a pelo menos 2 quilômetros do local de votação, além de populações indígenas, quilombolas e ribeirinhas. O programa é executado a pedido feito para cada TRE, mas depende da disponibilidade de veículos. O resultado da solicitação é informado em até 48 horas antes da eleição. Na reunião nesta terça-feira, o ministro também chamou atenção para as condições meteorológicas no dia da votação, com atenção aos estados da região sul por causa das chuvas intensas e da região norte, onde a estiagem pode dificultar a navegação. No primeiro turno, tempestades causaram falta de energia no Paraná, Rio Grande do Sul, Santa Catarina e São Paulo. As baterias das urnas garantiram a votação. Cássio Nunes também reforçou as regras sobre equipamentos eletrônicos que registram imagens e comprometem o sigilo do voto na cabine de votação. Quem se recusar a entregar o aparelho para a mesa de sessão não será autorizado a votar. A ocorrência fica registrada em ata e, se necessário, a força policial pode ser acionada.

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2: Voltamos! E vamos dar sequência aqui em nossa playlist com um rendo musical maravilhoso, espetacular! Igual você, ouvinte, que nos escolhe para seguir contigo, um beijo no coração aí através da Nenet, o aplicativo da rádio, no site da rádio, tá com fone de ouvido espetado na orelha, tá viajando, nos dando carona, aquele beijo para você, boa viagem, valeu, bom trabalho, boa folga para você que tá de pernas pro ar, curtindo a gente de boas, caiu de paraquedas por aqui, fica à vontade. Bora curtir, a música não para, você sabe, é uma atrás da outra. E agora tem a vibe do Bel Marques. Simbora curtir?

Mixtape está no ar, audiência total aqui na rádio. Eu sou o Fernando Marinho e é um prazerzaço saber que você tá junto com a gente. Bora que a música não para, tem mais sucesso aí.

0: locomotiva do sucesso. Que é isso, rapaz? Eita, nós! É uma atrás da outra. Bom demais, hein? Bom demais. É pra você ligar o rádio, é pra você deixar rolar aí. Tá no aplicativo da rádio, tá no site. Você vai aí, ó, deixa o rádio ligado, deixa a musicalidade invadir e vai fazendo tuas coisas aí, ó. Você não para, né? O bacana do rádio é isso, que você tem essa liberdade. Você deixa rolar e fica à vontade pra fazer o que você tá fazendo. É isso aí. Bora junto? Bora curtindo? Daqui a pouco tem mais. Segura, segura, porque está no ar o... Mix.
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3: Olá, voltamos! A última edição do dia do nosso Info News está no ar, deixando você muito bem informado nesta quinta-feira. E essa é a notícia de agora. A fiscalização de alimentos e a defesa do consumidor acenderam o sinal de alerta nas prateleiras dos supermercados de todo o país. O Ministério da Agricultura e Pecuária divulgou o resultado de uma operação de fiscalização que determinou o recolhimento imediato de 12 marcas de azeite de oliva extra virgem comercializados no mercado nacional. A análise laboratorial constatou a presença de mistura de óleo de soja e óleos vegetais não identificados na composição dos produtos, caracterizando fraude ao consumidor e risco à saúde por omissão de rotulagem alérgica. As distribuidoras responsáveis foram autuadas e os supermercados orientados a retirar os lotes irregulares das gôndolas de venda. A Associação Brasileira de Procons orienta que o consumidor verifique a lista de marcas suspensas no portal do governo e exija a troca do produto ou a devolução do dinheiro no estabelecimento onde realizou a compra, caso tenha adquirido algum dos rótulos reprovados na análise técnica. Eu sou o Silva Júnior e esse foi o Info News desta quinta-feira, hoje dia 15 de outubro de 2026. Amanhã voltamos com mais informações. Grande abraço e até lá.
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Alô, alô, ouvinte! Confira os principais indicadores econômicos desta quinta-feira. Dólar comercial, R$ 5,02. Ibovespa, 206.888 pontos. Euro,

0: R$ 5,61. Libra esterlina, acompanhar a abertura do mercado. Boi gordo, R$ 377,80 a arroba. Soja, R$ 154,75 a saca de 60 quilos. Algodão, R$ 409,70. Destaque do dia! O mercado acompanha nesta quinta-feira a divulgação, às 9 horas, dos dados do comércio varejista brasileiro referentes a agosto, além do levantamento da produção agrícola. No exterior, os Estados Unidos divulgam dados de vendas no varejo, inflação ao produtor e pedidos de auxílio-desemprego, indicadores que podem influenciar o dólar e os mercados. 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
3: A Fadinha está de volta às pistas. Raíssa Leal inicia nesta quarta-feira sua participação no Mundial de Skate Street 2026 em Assunção, no Paraguai. A bicampeã mundial busca pontos importantes para o ranking olímpico. Com os olhos já em Los Angeles 2028, Raíssa Leal, que ocupa a 8ª posição no ranking, é um dos destaques brasileiros na competição que distribui vagas para os próximos Jogos Olímpicos.
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6: Voltamos por aqui com essa energia boa e muita música envolvida. Esse é o nosso mixtape, o melhor mix do seu rádio. Tem tudo o que você gosta aqui, viu? Então vamos junto e misturado. Eu sou o Fernando Marinho e é bom demais saber que você tá aí junto com a gente, viu? Tem mais sucesso na sequência. Quem tá chegando agora, trazendo aquele pagodinho gostoso que a gente adora. É o Menos é Mais. Sabe, né? Menos é Mais. Menos é Mais.

0: Salve de palmas, Murilo Huck.
1: Obrigado, Goiânia.
0: Que pancada, bebê.
1: Que pancada, bebê. Todo mundo.

0: beijo no seu coração. Foi ótimo estar contigo em mais um mixtape. A gente se vê. Até a próxima, hein? Se cuida por aí e até mais.
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6: Associação Sorriso de Futsal, a ASF, está entre as 8 melhores equipes do Campeonato Brasileiro de Futsal 2026. A equipe garantiu sua vaga nas quartas de final após um empate. O próximo desafio será contra o Atlético Piauiense, atual campeão brasileiro e líder da primeira fase. A ASF busca surpreender e avançar para a semifinal da competição nacional.
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8: Olá, voltamos com mais um bloco de informações aqui no Info News, edição desta quinta-feira. E essa é a notícia de agora. Uma alteração de grande interesse para quem trabalha no setor de transporte altera as regras de renovação do documento de dirigir em todo o Brasil. A Secretaria Nacional de Trânsito atualizou as diretrizes para a realização dos exames de aptidão física e mental exigidos na renovação da Carteira Nacional de Habilitação para condutores que exercem atividade remunerada nas categorias C, D e E. A nova regra unifica o cronograma dos exames toxicológicos periódicos ao prazo de validade da CNH, evitando a aplicação de multa surpresa por perda de prazo intermediário. Além disso, o órgão atendeu a uma demanda antiga dos motoristas de aplicativo e caminhoneiros, permitindo o agendamento prévio dos exames de saúde diretamente pela carteira digital de trânsito, com desconto na taxa para quem efetuar o pagamento via sistema eletrônico. O Ministério dos Transportes ressalta que a atualização desburocratiza a rotina dos profissionais do volante, mantendo o rigor da fiscalização nas rodovias. Daqui a pouco eu volto com o último bloco de informações aqui no Info News. Fique ligado.
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11: 16 horas e 47 minutos.
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14: Na região sudeste, a previsão é de tempo instável, com muitas nuvens e pancadas de chuva acompanhadas de trovoadas em vários pontos. São Paulo, Minas Gerais e Rio de Janeiro merecem atenção para mudanças rápidas no tempo. As temperaturas ficam aproximadamente entre 16 e 35 graus.
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0: É hora de curtir o show da tarde que tá começando, hein? Nessa super quinta-feira, gente. O programa promete e, é claro, vai ser do jeitinho que você gosta. Se prepare para curtir os melhores sucessos que não saem da sua cabeça agora, hein?

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2: O Coritiba pode ter uma nova peça-chave para a reta final do Campeonato Brasileiro. O técnico Fernando Seabra encontrou no atacante Renato Marques uma nova opção para a função de camisa 10. Renato Marques, de 22 anos, voltou a ser utilizado no último jogo e vem sendo preparado para atuar mais recuado, buscando ocupar os espaços no meio-campo do Coxa.
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6: Alô, alô, ouvinte! Confira os principais indicadores econômicos desta quinta-feira. Dólar comercial, R$5,02. Ibovespa, 206.888 pontos. Euro, R$5,61. Libra esterlina, acompanhar a abertura do mercado. Boi gordo, R$377,80 a arroba. Soja, R$154,75 a saca de 60 quilos. Algodão, R$409,70. Destaque do dia! O mercado acompanha nesta quinta-feira a divulgação, às 9 horas, dos dados do comércio varejista brasileiro referentes a agosto, além do levantamento da produção agrícola. No exterior, os Estados Unidos divulgam dados de vendas no varejo, inflação ao produtor e pedidos de auxílio-desemprego, indicadores que podem influenciar o dólar e os mercados.
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8: Na abordagem para vender ao cliente dentro de uma loja, o vendedor pode se utilizar da percepção em 3 situações. A primeira é a sinestésica, quando o cliente usa o tato para conhecer em produtos, para ele decidir a compra. Muitos gostam de tocar ou pegar o produto para sentir o seu peso, a sua consistência e outras informações. A segunda situação é auditiva, quando o cliente fica atento a tudo que o vendedor fala. Assim, o vendedor tem que ter uma voz agradável, não falar alto, não responder com frases curtas e grossas. O vendedor deverá dar todas as informações possíveis ao cliente sobre o produto e condições de pagamento. A terceira situação é o visual, quando o cliente adquire o produto sempre no olhar e levando em consideração a beleza, a cor, o modelo, o tamanho que envolve esse produto e com a ajuda do vendedor, ele acaba comprando o produto. Por meio de uma pesquisa da Confederação Nacional dos Dirigentes Lojistas, CNDL, afirmou que 70% dos consumidores compram pelo visual. Olhar, a beleza, cor, tamanho, forma. 20% pelo auditivo, pelo que o vendedor transmite pela fala. E 10% pelo sinestésico, onde o cliente toca o produto.
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11: Olá, é hora de ficar bem informado. O Info News está no ar. Hoje é quinta-feira, 15 de outubro de 2026. Eu sou o Silva Júnior e essa é a notícia de agora. A regularização fiscal do cidadão ganha um canal direto e desburocratizado a partir de hoje em todo o Brasil. A Receita Federal do Brasil iniciou o envio de notificações exclusivas pela caixa de mensagens do aplicativo gov.br para contribuintes que possuem pendências na declaração do imposto de renda ou inconsistências cadastrais no CPF. O serviço tem como objetivo alertar a população antes da aplicação de multas formais ou então da suspensão do documento civil. A Receita esclarece que o aviso serve para que o próprio cidadão corrija as informações pelo ECAC ou no aplicativo Meu Imposto de Renda, sem a necessidade de comparecimento presencial às unidades de atendimento. As autoridades reforçam o alerta de segurança. A notificação oficial no aplicativo do governo não traz chaves de pagamento via Pix, nem anexos para download. Caso receba mensagens por e-mail ou aplicativos de conversa cobrando taxas de regularização, o cidadão deve ignorar o contato, pois trata-se de tentativa de golpe. Daqui a pouco eu volto com mais um bloco do Info News, deixando você bem informado.
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13: Oi, gente! Tudo bem? Nós estamos chegando aqui na nossa rádio. Que delícia, né? Maravilha! De meio de semana, pois é. Já aproximando do fim de semana, quase, né? Quinta-feira hoje, dia 15 de outubro de 2026. Muito obrigado pelo carinho, pela sua gentileza. E ó, a partir de agora tem horóscopo, né? Nós vamos saber quais são os destaques pro meu, pro seu, pro nosso signo nesta quinta-feira. Vamos começar então, bora! Alô, você de Áries! O astral é perfeito para fazer contatos com pessoas de fora, tá? Tarefas e projetos feitos em equipe contam com as melhores vibes também. É, dê uma chance a alguém que mora longe, se estiver só. A vida 2 ganha romantismo e mais estabilidade. O número de hoje é o 33, a cor é o lilás. Com o Sol e Júpiter favorecendo o serviço, coloque as mãos na massa logo cedo, chuchuzinho. Home office ou serviços para o lar contam com vibes positivas para hoje. O desejo promete apimentar os momentos de intimidade, além de movimentar as coisas na conquista. O número de hoje para você de Touro é o 59, a cor preto. Geminiano, geminiana, com as energias de Sol e Júpiter logo cedo, a sorte tem tudo para sorrir pro seu lado, hein? Ó, sua habilidade para lidar com as pessoas tá on, viu? Cooperação ou sociedade segue protegida, pode chegar mais longe se unir forças com os colegas. Também pode esperar muitos momentos fofos com seu love hoje. O número da sorte é o 11, a cor rosa. E você de Câncer, talvez seja preciso mais esforço da sua parte no trabalho, mas o seu lado responsável vem à tona e vai ajudar você a terminar tarefas chatas e rotinas sem perder a concentração. Talvez os assuntos do coração fiquem em segundo plano também, porque sua atenção se volta para outras coisas hoje. Número da sorte, Câncer, para vocês é o 45, a cor salmão. E assim, ponto final, né? Terminamos o nosso primeiro bloco aqui do Horóscopo do Dia. Eu volto daqui a pouco e aí falo para você de Leão, Virgem, Libra e Escorpião. Continue com a gente.
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16: Voltamos com
15: com tudo para mais um super bloco musical repleto de sucessos aqui no seu Show da Tarde. Ó, espero que você esteja animadão aí, hein? Pois estamos aqui naquele clima, daquele jeito, no pique, hein? Bora aumentar o volume aí porque músicas incríveis vão rolar a partir de agora.

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3: Basquete 3x3 brasileiro tem a Bahia em destaque. 5 equipes baianas viajam para São Paulo para disputar a etapa final do Campeonato Brasileiro da Modalidade, que acontece de sexta a domingo no Pacaembu. Entre os representantes baianos, 4 são contemplados pelo programa Bolsa Esporte do Governo do Estado, mostrando o apoio ao desenvolvimento da modalidade na região.
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5: Oi, gente, tudo bem? Opa, a gente tá de volta, delícia de quinta-feira, véspera de final de semana, né? Vamos lá, porque tem previsões astrais. Alô, você de Leão! Hoje, criatividade e ótimo papo fazem a diferença em uma reunião com colegas ou clientes. Você vai estar com nível alto de convencimento hoje, vai convencer qualquer um, né? É isso aí. Capriche no romantismo e aproveite para movimentar as coisas com quem ama. Número da sorte, 31, a cor cinza. Virgem. Pode pintar uma grana que não estava esperando logo cedo, viu, Virgem? É, Sol e Júpiter enviam boas energias pro seu bolso, mas mantenha segredo por enquanto, hein? Você pode sentir que o namoro e o romance ficam mais parados. Também é sinal de ciúme, mas na medida certa. Número da sorte hoje é 54, a cor é o azul. Libra, amores! As estrelas favorecem planos para passear, conhecer um lugar novo ou fazer uma viagem rápida para espairecer e se divertir. Sol e Júpiter, protegendo as amizades, pode fazer contatos e também se divertir com o pessoal. Seu jeito descontraída vai deixar o par ainda mais apaixonado. O número de hoje é o 1, a cor laranja. Escorpião. E você de Escorpião, a sinal de ótimas energias para você forrar o bolso. Sol e Júpiter destacam teu lado ambicioso e seu esforço tem tudo para ser recompensado. No relacionamento, é sinal de possessividade, mas talvez o romance fique em segundo plano hoje também, então toma cuidado, tá? Número da sorte hoje, Escorpião, é o 51, a cor verde esmeralda. E assim, ponto final, gente. Terminamos o nosso horóscopo do dia. Prometendo voltar daqui a pouco para falar para você de Sagitário, Capricórnio, Aquário e Peixes. Continue com a gente, tá? Daqui a pouquinho.
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0: A agropecuária avançou sobre áreas próximas a unidades protegidas da Amazônia e já ocupa quase um terço do entorno desses territórios. Os dados divulgados nesta quarta-feira são da coleção 11 do Map Biomas, com dados de uso da terra entre 1985 e 2025. Nesses 41 anos, a agropecuária cresceu 561% no entorno das áreas protegidas da Amazônia. No ano passado, o setor econômico ocupava no total 65 milhões de hectares no bioma. Desse total, 3,5 milhões de hectares, quase o tamanho do Amapá, estão perto de locais onde a legislação protege a vegetação nativa, como unidades de conservação, territórios indígenas e quilombolas. O levantamento mostra também o risco que as estradas representam às florestas da Amazônia. Foram mapeados 618 mil quilômetros de vias. Na faixa que fica até 5 quilômetros da pista, que dá cerca de 157 milhões de hectares, 40% da vegetação já viraram plantação ou pastagem. Ainda segundo a pesquisa, quanto mais longe da estrada, menor a pressão exercida sobre o bioma. O estudo atualizou os dados de desmatamento na Amazônia. Em 2025, foram registrados 693 mil hectares derrubados, o menor valor da série histórica, mas quase tudo ocorreu em locais onde a vegetação ainda estava intocada.
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seleção musical do seu Show da Tarde. Olha, prepare-se porque essa seleção promete. Você vai cantar, você vai dançar, você vai se divertir ao som dos hits aí do momento, hein?

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4: O atacante brasileiro Vinícius Júnior, que foi expulso após puxar o cabelo de Nathan Saliba no último sábado, dia 10, foi punido pelo Comitê Disciplinar da Federação Espanhola de Futebol com uma suspensão de 4 jogos. Vini foi suspenso por 2 jogos pela expulsão e mais 2 jogos pela reclamação do brasileiro com a arbitragem. Ou seja, perderá 4 jogos do Real Madrid.
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6: Oi, gente! Tudo bem? A gente tá de volta. Delícia de quinta-feira, chuchu. Como é bom estar aqui, hein? Com previsões astrais. Tudo pro nosso signo que os astros revelam. Vamos lá? Alô, você de Sagitário! Sagitário! Você conta com uma dose extra de disposição para cuidar dos próprios interesses? Mostre que é capaz de encontrar soluções criativas para o problema do dia a dia e aproveite para aprender mais sobre qualquer assunto que despertar a sua atenção. É, tem tudo para acelerar o coraçãozinho hoje, hein? É hora de espantar a rotina no romance. Número da sorte para você de Sagitário é o 4, a cor azul claro. Capricórnio. Sol e Júpiter favorecem mudanças na vida profissional logo cedo. E com o teu sexto sentido de plantão, fica mais fácil identificar as melhores oportunidades que devem cruzar o seu caminho nesta quinta-feira, chuchu. Nos relacionamentos, um caso proibido ou um crush misterioso podem animar as coisas se estiver na pista. Número da sorte para você do signo de Capricórnio é o 36, a cor branco. Aquário. Senhoras e senhores de Aquário, hoje podem surgir novas experiências no trabalho e você terá confiança para colocar um plano mais ousado em prática. Atividades em equipe trazem resultados mais concretos agora. É, bom, vamos lá. Tudo corre às mil maravilhas com quem ama, viu? Galera tá dando uma mãozinha pra você sair do time dos solteiros, se for o caso. Número da sorte pra você de Aquário é o 18, a cor prata. Peixes. E você de Peixes, é hora de deixar de lado o que te faz mal e adotar atitudes mais saudáveis, mesmo que seja um passo de cada vez, tá? Ó, fazer planos pro futuro é o primeiro passo pra ter resultados aí. É, tudo em paz com o romance hoje. Número da sorte para você do signo de Peixes é o 48, a cor amarelo. E assim, ponto final, gente. Terminamos o nosso horóscopo do dia, prometendo voltar amanhã, hein, chuchu? No mesmo horário aqui na nossa rádio. Forte abraço, beijo, se cuida e até amanhã. Tchau!
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7: Alô, alô, ouvinte! Confira os principais indicadores econômicos desta quinta-feira. Dólar comercial, R$5,02. Ibovespa, 206.888 pontos. Euro, R$5,61. Libra esterlina, acompanhar a abertura do mercado. Boi gordo, R$377,80 a arroba. Soja, R$154,75 a saca de 60 quilos. Algodão, R$409,70. Destaque do dia! O mercado acompanha nesta quinta-feira a divulgação, às 9 horas, dos dados do comércio varejista brasileiro referentes a agosto, além do levantamento da produção agrícola. No exterior, os Estados Unidos divulgam dados de vendas no varejo, inflação ao produtor e pedidos de auxílio-desemprego, indicadores que podem influenciar o dólar e os mercados.

0: A Procuradoria-Geral da República se posicionou contra o afastamento do diretor-geral da Polícia Federal, Andrei Rodrigues, e do diretor de inteligência, Leandro Almada. Segundo a PGR, não há elementos suficientes que justifiquem a medida determinada pelo ministro do Supremo Tribunal Federal, André Mendonça. Para a Procuradoria, não foram apresentadas evidências da participação dos dirigentes em atos ilícitos. Além disso, a PGR avalia que o afastamento pode produzir efeitos amplos e representar um risco à ordem pública. André Mendonça determinou afastamento dos diretores em 8 de setembro. O ministro do Supremo é relator da Operação Compliance Zero, que investiga fraudes financeiras relacionadas ao Banco Master. Mendonça apontou suspeitas de monitoramento ilícito e de produção de relatórios de inteligência sem autorização do STF. O afastamento dos diretores foi revestido pelo também ministro do Supremo, Flávio Dino. Logo depois, porém, o presidente da corte, ministro Edson Fachin, suspendeu as duas decisões e manteve os diretores nos cargos, com o argumento de preservar a ordem pública e a segurança jurídica e institucional. 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
4: Com tudo para mais um super bloco musical repleto de sucessos aqui no seu Show da Tarde. Ó, espero que você esteja animadão aí, hein? Pois estamos aqui naquele clima, daquele jeito, no pique, hein? Bora aumentar o volume aí porque músicas incríveis vão rolar a partir de agora.

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4: A CBF, Confederação Brasileira de Futebol, reconheceu que o árbitro Rodrigo José Pereira de Lima errou no empate em 1-1 entre Grêmio e Internacional no último domingo, em jogo válido pelo Brasileirão Série A. O árbitro falhou ao não marcar um pênalti para o Grêmio no lance envolvendo Diego Caíto e Bernabéu. E o Grêmio publicou uma nota de repúdio após a CBF admitir o erro decisivo. A diretoria expressou sua total indignação em relação a mais uma decisão de arbitragem com prejuízo na Série A. Segundo o Grêmio, a situação se repete e exige igualdade de critérios.

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A Justiça Fluminense condenou 4 homens à pena de 15 anos de prisão em regime fechado pelo estupro coletivo contra uma adolescente em Copacabana, zona sul do Rio. O crime ocorreu no fim de janeiro. Na sentença, foi determinado que Bruno Felipe dos Santos Alegrete, João Gabriel Xavier Berto, Matheus Veríssimo Zoel Martins e Vitor Hugo Oliveira Simonim cumpram pena em regime fechado e que paguem indenização por danos morais causados à vítima no valor de 40 salários mínimos. O grupo foi absolvido da acusação de cárcere privado. Segundo o relato da adolescente de 17 anos, ela foi convidada por um colega de escola, também menor de idade, com quem já teve um relacionamento, a ir à casa de um amigo dele em um apartamento na zona sul da cidade. Ao chegar, o jovem insinuou que eles fariam algo diferente. Como ela recusou, foi trancada em um quarto, onde afirmou ter sofrido violência por parte dos 5 envolvidos. Em abril, o adolescente responsável por atrair a jovem para a emboscada no apartamento já tinha sido condenado à medida de internação, sem possibilidade de atividades externas, por um período inicial de 6 meses.

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2: Estamos de volta pra você aqui ao vivo, hein? Com o seu show da tarde. Espero que todos estejam aí prontos pra curtir, pra aproveitar essa tarde aí empolgante. Ao som das melhores músicas. Ó, sem mais delongas, vamos nessa. Vamos tocar nossa primeira.

0: Os organizadores do torneio de tênis Six Kings Slam, que estava previsto para outubro, anunciaram que o mesmo foi adiado para o período de 27 a 30 de dezembro. O motivo? Os ataques na Arábia Saudita. O ataque ao aeroporto internacional de Riad no último sábado deixou pelo menos 12 mortos e mais de 300 feridos. Esse torneio de exibição atrai os principais tenistas devido à sua premiação.
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2: Autoajuda, conhecimento, vendas, atendimento, motivação. Começar um negócio não é fácil, mas não tenha medo de errar. Você sempre pode mudar tudo e começar de novo. Apenas comece, tente, você nunca vai saber antes de tentar. Vão aqui algumas dicas fundamentais para você iniciar o seu negócio. Defina e entenda seu público-alvo. Estude sua concorrência, supere suas crenças que limitam suas ideias e decisões, administre seu tempo, tenha uma boa rede de contatos, administre suas finanças. O negócio de sucesso é aquele que conquista a confiança do seu cliente.
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0: A Comissão de Constituição e Justiça do Senado concluiu nesta quarta-feira a votação da PEC da Segurança. A proposta de emenda à Constituição traz novas regras para a segurança pública no país. A PEC segue agora para análise do plenário do Senado. O texto prevê mais recursos para o setor, inclui o Sistema Único de Segurança Pública na Constituição e cria o Sistema de Políticas Penais. A proposta também prevê punições mais severas para integrantes e líderes de organizações criminosas, facções e milícias. O presidente da CCJ, senador Otto Alencar, afirmou que a PEC poderá ser votada no plenário logo depois da votação da proposta, que acaba com a escala de trabalho 6x1, conforme conversa com o presidente do Senado, Davi Alcolumbre.
1: Proposta de emenda constitucional dando articulação entre as forças federais, estaduais e municipais para combate ao crime organizado. Davi conversou comigo ontem e nós poderemos começar até amanhã mesmo já apreciar essa matéria com o compromisso que tem o presidente Lula, que imediatamente criará o Ministério da Segurança para o combate ao crime organizado.
0: O texto base foi aprovado pela CCJ em 2 de setembro, mas ainda faltava analisar 3 destaques. A reunião desta quarta-feira durou menos de 10 minutos. Os destaques não foram votados porque os senadores que apresentaram as mudanças não compareceram à reunião. O relator, senador Rogério Carvalho, do PT, manteve o texto que já havia sido aprovado pela comissão. A PEC também amplia as competências da Polícia Federal e autoriza a Polícia Rodoviária Federal a atuar em rodovias, ferrovias e hidrovias federais. Além disso, autoriza a criação de polícias municipais civis. Girando com a notícia, as notícias.
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no seu Show da Tarde e já vamos dar aqui o play na sequência que envolve você, hein? Os hits mais incríveis, o que tá bombando lá fora, toca aqui na sua programação, o seu programa cheio de energia positiva.

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1: Guilherme Menudo, menos é mais e Matheus Ferreira.
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1: Obrigado, gente!
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1: José Roberto Guimarães, treinador da Seleção Brasileira Feminina de Vôlei, anunciou que seu possível sucessor será Paulo Coco, que atualmente é seu auxiliar. Segundo Zé Roberto, sua saída vai acontecer após as Olimpíadas de 2028. Ele treina a Seleção Feminina desde 2003.

Alô, alô, ouvinte! Confira os principais indicadores econômicos desta quinta-feira. Dólar comercial, R$ 5,02. Ibovespa, 206.888 pontos. Euro, R$ 5,61. Libra esterlina, acompanhar a abertura do mercado. Boi gordo, R$ 377,80 a arroba. Soja, R$ 154,75 a saca de 60 quilos. Algodão, R$ 409,70. Destaque do dia! O mercado acompanha nesta quinta-feira a divulgação, às 9 horas, dos dados do comércio varejista brasileiro referentes a agosto, além do levantamento da produção agrícola. No exterior, os Estados Unidos divulgam dados de vendas no varejo, inflação ao produtor e pedidos de auxílio-desemprego, indicadores que podem influenciar o dólar e os mercados.

0: Uma pesquisa do Museu Paraense Emílio Guelde apontou a existência de 6 novas espécies de moscas na Amazônia brasileira. O estudo, em parceria com a Universidade Federal do Pará e a Universidade Federal Rural da Amazônia, surgiu a partir de 3 coleções de insetos brasileiras, guardadas entre 10 e 36 anos. As coleções são do INPA, Instituto Nacional de Pesquisas da Amazônia, da UFPR, Universidade Federal do Paraná e do próprio Museu Paraense Emílio Guelde. Caroline de Souza, uma das autoras da pesquisa, destaca a importância da descoberta.
1: Ela amplia um conhecimento sobre um grupo de moscas muito diverso, especialmente na Amazônia. E quando a gente descreve uma espécie nova, damos a ela um nome, apresentamos suas características e fornecemos informações que permitem que outros pesquisadores possam reconhecê-la. E isso cria uma base para estudos futuros sobre ecologia, sobre distribuição e sobre importância ambiental. Essas moscas também participam na decomposição de matéria orgânica animal e, por isso, algumas espécies dessa família possuem interesse para entomologia forense, ajudando, inclusive, na resolução de crimes violentos.
0: O estudo também apresenta informações sobre a distribuição geográfica de outras 6 espécies de moscas, como explica Caroline de Souza.
1: 2 espécies foram registradas pela primeira vez no Brasil, 3 foram encontradas pela primeira vez na Amazônia brasileira, a última teve a distribuição ampliada na Amazônia para o estado do Acre. Essas informações então ajudam a gente a preencher lacunas no mapa de distribuição, mas também ajudam a gente a orientar novas pesquisas e contribuir para estudos de biogeografia e conservação, por exemplo.
0: A pesquisa destaca ainda a relevância das coleções científicas para o conhecimento da biodiversidade, o importante papel das moscas no equilíbrio dos ecossistemas, como polinizadoras, parte da cadeia alimentar e predadoras.

tudo para mais um super bloco musical repleto de sucessos aqui no seu Show da Tarde. Ó, espero que você esteja animadão aí, hein? Pois estamos aqui naquele clima, daquele jeito, no pique, hein? Bora aumentar o volume aí porque músicas incríveis vão rolar a partir de agora.

0: Eduzão. Que honra demais poder estar aqui, viu?
1: Você tá doido.
0: Obrigado, gente. Obrigado.
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1: 18 horas e 53 minutos.
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3: As últimas do esporte você confere sempre aqui no nosso Radar Esportivo. Eu sou Kleber Salles e a gente começa falando do volante Thiago Mendes do Vasco. Ele foi alvo de comentários racistas de torcedores do Boca Juniors nas redes sociais, gente. Antes da vitória vascaína por 1-0 na Bombonera, o jogador compartilhou uma montagem feita com inteligência artificial em que aparecia rasgando o escudo argentino. Após a repercussão, apagou a imagem e pediu desculpas, afirmando que não teve intenção de desrespeitar o clube ou sua torcida. Em outra publicação, torcedores responderam com emojis racistas, hein? Eita, nós, rapaz, é complicado, viu? O cara foi provocar, né? Aí, enfim, mas aí pediu desculpas e tudo mais, né? Eu sou Kleber Salles e daqui a pouco a gente traz mais destaques do esporte para você aqui na nossa quinta-feira, hoje 15 de outubro.
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Por unanimidade, o Tribunal Superior Eleitoral definiu que a presença de conteúdo ilícito em parte de uma propaganda eleitoral é suficiente para que toda a publicação seja removida. Foram julgadas 3 ações relatadas pelo ministro André Mendonça na sessão plenária desta terça-feira. Nas decisões, o plenário do TSE determinou a remoção de publicações no Instagram e na rede social X que associavam os candidatos à presidência da República Lula, do PT e Flávio Bolsonaro, do PL, ao crime organizado. Entre os casos julgados, os ministros decidiram manter decisão que determinou a derrubada de postagens no Instagram dos deputados federais Lindbergh Faria, do PT do Rio de Janeiro, e Rogério Correia, do PT de Minas Gerais, que associavam Flávio Bolsonaro a milícias, traficantes e integrantes de facções criminosas. O plenário também referendou a retirada de postagens que insinuaram respaldo de Lula ao crime organizado por ter apoiado um candidato a prefeito que foi alvo de uma operação da Polícia Federal. Uma das publicações divulgadas por Flávio Bolsonaro no Instagram reunia trechos de declarações de Lula fora do contexto original, intercalados com imagens de violência urbana, narcotráfico e organizações criminosas como o PCC e o Comando Vermelho. No entendimento dos ministros, acusações sem comprovação ou conteúdos fora do contexto que vinculam candidatos a organizações criminosas podem ultrapassar os limites da crítica política e justificar a retirada do material.

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3: Volta aqui com mais uma seleção musical do seu Show da Tarde. Olha, prepare-se porque essa seleção promete. Você vai cantar, você vai dançar, você vai se divertir ao som dos hits aí do momento, hein?
4: É

Alguém apaixonado aqui em Cuiabá hoje? Alguém sofrendo de amor? Você que veio pra cá tentando esquecer aquela pessoa e ainda não conseguiu. Vou dar um conselho de amigo. Se fosse eu ligava pra essa pessoa agora, essa hora. Ligava, deixa de orgulho besta. Ligava e falava assim: amor, tô morrendo de saudade de você. Não é porque eu tô no show do Cristiano Araújo, não, mas se você quiser, a gente casa. A gente namora. Se nada der certo, a gente só beija na boca, gostoso mesmo, vira só um rolo. Mas fica comigo. Eu aceito ser apenas seu caso definido.

tempo voa, hein? Programa bom é assim mesmo, mas calma, calma, gente. Amanhã tem mais Show da Tarde pra você. Posso contar com sua audiência? Claro que sim, né? Então se liga, sintoniza, porque amanhã tem mais Show da Tarde, hein? Tchau, tchau!

Os candidatos à presidência da República, Flávio Bolsonaro, do PL, e Lula, do PT, cumprem compromissos nesta quarta-feira. Flávio vai a Porto Alegre, no Rio Grande do Sul, no fim da tarde, para um ato com governadores e senadores eleitos pelo PL na região sul. Em Brasília, Lula assina, no início da tarde, o decreto que regulamenta o marco legal da indústria de jogos eletrônicos. Nesta terça-feira, ele anunciou no sul. Em Brasília, Lula assina, no início da tarde, o decreto que regulamenta o marco legal da indústria de jogos eletrônicos.

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1: 19:15.
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3: De volta por aqui para falar de esporte e o volante Eric Pulgar do Flamengo e o presidente do Fluminense, Matheus Montenegro, foram denunciados pelo Superior Tribunal de Justiça Desportiva após o clássico de domingo. Pulgar será julgado por uma entrada violenta no atacante Rodrigo Castilho do Fluminense, punida apenas com cartão amarelo durante a partida. Ele pode pegar de 1 a 6 jogos de suspensão. Já Montenegro responderá por reclamações ofensivas contra a arbitragem e poderá ser suspenso por até 180 dias. Os dois serão julgados hoje, viu? É, rapaz. Eu sou Kleber Salles, esse foi o nosso Radar Esportivo, né? Daqui a pouco a gente volta trazendo mais destaques do mundo da bola para você.
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6: Fala, turminha! Hoje é quinta-feira e eu tô chegando aqui na sua rádio preferida com as 15 mais tocadas do dia. São as 15 melhores da nossa programação. Aumenta o volume aí, vem com a gente!
4: Sim.

0: 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Faça muito barulho. Thiaguinho!
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0: Boa noite, Uberlândia! Faz barulho aí, Uberlândia, que eu quero ouvir!
1: Que coisa linda, galera!
2: Fechando mais uma sequência aqui na sua rádio preferida das 15 mais. Quero agradecer a sua companhia, o seu carinho, a sua audiência. E daqui a pouquinho a gente tá de volta com muito mais. Não sai daí, não. 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
5: De volta aqui no Radar Esportivo e apresentado oficialmente como novo técnico do Corinthians, Clarence Seedorf rebateu as críticas aos seus números como treinador. Em 63 partidas, o holandês soma 20 vitórias, 17 empates e 26 derrotas. Ele argumentou que os resultados precisam ser analisados conforme o contexto de cada equipe e destacou que muitas vezes assumiu trabalhos em andamento. Seedorf estava 7 anos sem treinar e chega ao Corinthians com a missão de afastar o clube da zona de rebaixamento do Campeonato Brasileiro. Eu sou Kleber Salles e volto daqui a pouco com mais informações no seu rádio. Continue ligado, hein?
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poluição do ar provocada por queimadas e incêndios florestais no Amazonas representa um risco à saúde da população, em especial das comunidades indígenas, que enfrentam dificuldades de acesso aos serviços de saúde. O alerta está em documento elaborado por pesquisadores do Observatório do Clima e Saúde da Fundação Oswaldo Cruz, que apresenta dados sobre as concentrações de material particulado fino, a distribuição dos focos de incêndio e as previsões de qualidade do ar para diferentes localidades do estado. Além disso, o estudo alerta para possíveis efeitos do fenômeno El Niño sobre as condições climáticas na região amazônica. Segundo a nota da Fiocruz, nos primeiros dias de outubro, Manaus registrou episódios de poluição atmosférica intensa, com concentrações de material particulado fino muito superiores aos valores recomendados pela Organização Mundial da Saúde. Composto por partículas capazes de penetrar profundamente nos pulmões e que podem alcançar a circulação sanguínea, esse poluente está associado também ao aumento do risco de doenças respiratórias e cardiovasculares. A exposição, afirma o documento, representa uma preocupação para toda a população, especialmente crianças, pessoas idosas, gestantes e indivíduos com doenças pré-existentes. Nos territórios indígenas, os riscos associados à exposição dessa fumaça podem ser agravados pelas desigualdades socioambientais e pelas limitações de acesso aos serviços de saúde. O levantamento apresenta ainda informações sobre a quantidade de fumaça em relação às aldeias indígenas. O documento também destaca a necessidade de acompanhar as condições ambientais diante da possível intensificação do El Niño, que pode favorecer períodos de estiagem e aumentar o risco de propagação de incêndios florestais em determinadas áreas.

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3: As 15 mais tocadas, de volta aqui na programação da sua rádio preferida, as 15 melhores. Obrigado aí pela audiência, hein? Tá com o foninho espetado aí, tá ouvindo a gente, tá no seu carro, no seu trabalho, na sua casa, valeu pela sintonia. Vamos embora com as 15 mais pedidas.

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0: beija e trai.
1: E trai.
2: Ô, moto, perfeito.
0: Muito barulho pro Panda! Cê tá doido?
1: Aí é música, meu amigo.
0: Por isso que você acaba com eles, né?
1: Vamos acabar com eles hoje. Posso começar?
0: Claro.
1: Fechou.

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1: Vou acabar com você.
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3: Assim vamos encerrando a edição desta quinta-feira do nosso das 15 mais tocadas, né? Da nossa programação. Um abraço pra todo mundo aí. Tchau, tchau.
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ampliar o acesso de pessoas com mobilidade reduzida, atenção à previsão do tempo, e proibição de aparelhos na cabine de votação. Esses foram alguns dos temas tratados em reunião da Justiça Eleitoral para garantir que o segundo turno aconteça dentro da normalidade. Presidentes e representantes de 24 tribunais regionais eleitorais se reuniram com o presidente do TSE, ministro Cássio Nunes, nesta terça-feira. O presidente do TSE enfatizou o programa Seu Voto Importa, que oferece transporte de graça até os locais de votação a eleitoras e eleitores com deficiência ou mobilidade reduzida. Ele propôs duplicar o número de atendimentos. O serviço contempla quem vive em áreas remotas a pelo menos 2 quilômetros do local de votação, além de populações indígenas, quilombolas e ribeirinhas. O programa é executado a pedido feito para cada TRE, mas depende da disponibilidade de veículos. O resultado da solicitação é informado em até 48 horas antes da eleição. Na reunião nesta terça-feira, o ministro também chamou atenção para as condições meteorológicas no dia da votação, com atenção aos estados da região sul por causa das chuvas intensas e da região norte, onde a estiagem pode dificultar a navegação. No primeiro turno, tempestades causaram falta de energia no Paraná, Rio Grande do Sul, Santa Catarina e São Paulo. As baterias das urnas garantiram a votação. Cássio Nunes também reforçou as regras sobre equipamentos eletrônicos que registram imagens e comprometem o sigilo do voto na cabine de votação. Quem se recusar a entregar o aparelho para a mesa de sessão não será autorizado a votar. A ocorrência fica registrada em ata e, se necessário, a força policial pode ser acionada.

0: Olha aí, aquele abraço bem brasileiro para nossa galera nos Estados Unidos e Canadá, ligados em casa ou na batalha do trabalho. Tamo junto. 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
2: O ex-jogador colombiano Carlos Valderrama surpreendeu os fãs ao raspar a cabeça e abandonar sua famosa cabeleira loira, viu? A transformação foi realizada por sua esposa, Elvira Redondo, e divulgada nas redes sociais. Conhecido mundialmente pelo visual marcante, Valderrama virou um dos grandes símbolos do futebol colombiano e disputou 3 Copas do Mundo em 1990, 1994 e 1998. Durante sua passagem pela Liga Norte-Americana, no ano de 1996, torcedores chegaram a usar perucas louras em sua homenagem, viu? É, rapaz, então tá aí o Valderrama. Cortou aí os seus famosos cabelos, hein? É uma lenda do futebol. Eu sou Kleber Salles e vou ficando por aqui com o nosso Radar Esportivo, de volta amanhã, trazendo mais destaques do mundo da bola e curiosidades também, por que não, né? Grande abraço e até lá!
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3: 20 horas e 12 minutos.
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6: Na região sudeste, a previsão é de tempo instável, com muitas nuvens e pancadas de chuva acompanhadas de trovoadas em vários pontos. São Paulo, Minas Gerais e Rio de Janeiro merecem atenção para mudanças rápidas no tempo. As temperaturas ficam aproximadamente entre 16 e 35 graus.
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12: Quinta-feira, dia de festa, dia de alegria e dia de curtir uma bela sequência de músicas. Está no ar com Jonatas Gonçalves, o melhor do sertanejo, na edição desta quinta-feira, a partir de agora, para você curtir a beça junto com a gente. Estamos chegando! Com a melhor sequência sertaneja.
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0: Bruno Rosa.
1: Aê! Leite Romar.
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0: obrigado. Esse encontro não poderia deixar de existir.
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2: É, eu também tô curtindo com você essa linda canção aqui no Arena Sertaneja. Obrigado pela audiência, onde quer que você esteja aqui curtindo o nosso programa.
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4: E além de ter representado um passo importante para chegar à final da Copa Sul-Americana, a vitória do Vasco sobre o Boca Juniors por 1-0 nesta terça-feira também teve um fato marcante. O clube carioca é apenas o quarto brasileiro a bater os argentinos na Bombonera em jogos de mata-mata na história. Antes, Santos conquistando a Libertadores em 1963, Paysandu pelas oitavas da Libertadores em 2003 e Internacional nas semis da Sul-Americana de 2008 conquistaram esse feito. O Colorado também venceu nas oitavas da Libertadores de 2020, mas foi eliminado pelo rival em seguida nos pênaltis. O Vasco enfrentou o Boca pela primeira vez desde 2001, quando as equipes se enfrentaram 4 vezes. Naquele ano, a equipe argentina venceu o time brasileiro por 3-0 pela Libertadores e empatou em 2-2 pela Mercosul nos jogos da Bombonera.
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0: Alô, alô, ouvinte! Confira os principais indicadores econômicos desta quinta-feira. Dólar comercial, R$ 5,02. Ibovespa, 206.888 pontos. Euro, R$ 5,61. Libra esterlina, acompanhar a abertura do mercado. Boi gordo, R$ 377,80 a arroba. Soja, R$ 154,75 a saca de 60 quilos. Algodão, R$ 409,70. Destaque do dia! O mercado acompanha nesta quinta-feira a divulgação, às 9 horas, dos dados do comércio varejista brasileiro referentes a agosto, além do levantamento da produção agrícola. No exterior, os Estados Unidos divulgam dados de vendas no varejo, inflação ao produtor e pedidos de auxílio-desemprego, indicadores que podem influenciar o dólar e os mercados.
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5: 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Olá, voltamos com mais um bloco de informações aqui no Info News, edição desta quinta-feira. E essa é a notícia de agora. Uma alteração de grande interesse para quem trabalha no setor de transporte altera as regras de renovação do documento de dirigir em todo o Brasil. A Secretaria Nacional de Trânsito atualizou as diretrizes para a realização dos exames de aptidão física e mental exigidos na renovação da Carteira Nacional de Habilitação para condutores que exercem atividade remunerada nas categorias C, D e E. A nova regra unifica o cronograma dos exames toxicológicos periódicos ao prazo de validade da CNH, evitando a aplicação de multa surpresa por perda de prazo intermediário. Além disso, o órgão atendeu a uma demanda antiga dos motoristas de aplicativo e caminhoneiros, permitindo o agendamento prévio dos exames de saúde diretamente pela carteira digital de trânsito, com desconto na taxa para quem efetuar o pagamento via sistema eletrônico. O Ministério dos Transportes ressalta que a atualização desburocratiza a rotina dos profissionais do volante, mantendo o rigor da fiscalização nas rodovias. Daqui a pouco eu volto com o último bloco de informações aqui no Info News. Fique ligado.
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10: O sertanejo universitário, os clássicos e, claro, tudo aquilo do sertanejo rolando aqui na Arena na edição do programa de hoje. O programa continua.
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1: Diego, Vitor Hugo, do LP.

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1: O melhor da música sertaneja, do jeito que você gosta, do seu artista predileto. Tem os lançamentos para você ficar por dentro das novidades e tem também o que foi sucesso em evidência ainda rolando por aqui no programa Arena Sertaneja.
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3: O atacante brasileiro Vinícius Júnior, que foi expulso após puxar o cabelo de Nathan Saliba no último sábado, dia 10, foi punido pelo Comitê Disciplinar da Federação Espanhola de Futebol com uma suspensão de 4 jogos. Vini foi suspenso por 2 jogos pela expulsão e mais 2 jogos pela reclamação do brasileiro com a arbitragem. Ou seja, perderá 4 jogos do Real Madrid. 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
5: Olá, voltamos com mais um bloco de informações aqui no Info News desta quinta-feira, dia 15. E essa é a notícia de agora. Uma transformação direta na rotina de estudantes e profissionais graduados entra em vigor em todas as instituições de ensino superior do país. O Ministério da Educação publicou uma portaria que padroniza o sistema de emissão e registro do diploma digital com tecnologia de validação em tempo real. A medida elimina a cobrança de taxas de emissão da primeira via em papel e reduz o prazo de entrega do documento de 90 dias para no máximo 15 dias úteis após a colação de grau. O novo formato utiliza assinatura eletrônica avançada e código QR conectado diretamente à base de dados do governo federal, permitindo que empresas e órgãos públicos confirmem a autenticidade do curso imediatamente durante processos seletivos e concursos. Segundo a Associação Brasileira de Mantenedoras de Ensino Superior, a inovação combate a venda de diplomas falsificados e facilita a vida dos formandos que precisam apresentar a documentação para registro em conselhos profissionais ou contratações de trabalho no mercado. Daqui a pouco eu volto com mais um bloco do Info News. Fique ligado.
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